0: 19 casos, seguido pela Bahia com 8. Entre as atividades econômicas com maior número de inclusões nesta atualização estão a criação de bovinos para corte, os serviços domésticos, a produção de carvão vegetal, a produção de café e a construção de edifícios. Os novos casos incluídos no cadastro resultaram no resgate de mais de 500 trabalhadores em situações de exploração e de trabalho análogo à escravidão. A coordenadora Shakti Prates fala sobre a importância da denúncia.
1: Nós temos dois principais canais de denúncia. Um é o sistema IP, que você encontra na internet, e o outro é o Disque 100, que você consegue via telefone. Quem faz a denúncia pode colocar seu nome, seu telefone, porque isso facilita muito para a gente conseguir mais informação e garantir que o Estado chegue a essas pessoas, garantir que essa política de Estado seja executada.
0: As ações de combate ao trabalho análogo à escravidão são coordenadas pela Auditoria Fiscal do Trabalho. As operações contam, em geral, com a participação da Polícia Federal, do Ministério Público do Trabalho, do Ministério Público Federal e da Defensoria Pública da União. Reportagem Gabriela Noronha.
2: Mulheres vítimas de violência doméstica que precisarem deixar o trabalho para se proteger, agora têm direito a um afastamento remunerado por até 6 meses.
3: O governo federal seguiu o parecer da Advocacia Geral da União após o entendimento do Supremo Tribunal Federal sobre a Lei Maria da Penha.
2: A medida não exige tempo mínimo de contribuição e o período de afastamento continua contando para a aposentadoria.
4: Mulheres vítimas de violência doméstica terão direito a afastamento remunerado de até 6 meses mediante determinação judicial. A medida, prevista na Lei Maria da Penha, cumpre decisão do Supremo Tribunal Federal para garantir segurança financeira às mulheres que precisam se afastar do trabalho para preservar a própria integridade e romper o ciclo da violência doméstica. A medida protetiva judicial, que determina o afastamento, será suficiente para viabilizar o pagamento, como explica a presidente do Instituto Nacional do Seguro Social, o INSS, Ana Cristina Silveira.
5: Então, denunciando e tendo uma medida protetiva do juiz criminal, ela consegue solicitar o benefício pelo aplicativo Meu INSS, pelo 135, ou pessoalmente nas agências do INSS. Ela consegue passar 6 meses longe do trabalho para poder refazer sua vida em outro local, caso necessário.
4: A mulher afastada não precisa cumprir período de carência para receber o benefício. Também não há desconto de contribuição previdenciária sobre o valor recebido, e o período é computado como tempo de contribuição para a aposentadoria. A secretária executiva do Ministério das Mulheres, Eutália Barbosa, fala sobre a importância do benefício.
6: A principal função dele é justamente garantir segurança, né? Para que a mulher não tenha que escolher entre a segurança da sua vida e a sua autonomia financeira ou acesso ao seu salário.
4: A presidente do INSS, Ana Cristina Silveira, explica que o órgão também poderá cobrar do agressor, por meio de ação regressiva, os valores pagos à vítima.
5: O parecer determina que vai haver ação regressiva para rever do agressor os valores que foram pagos pela Previdência. Então é uma medida muito positiva, porque além de acolher as mulheres, a gente faz com que os agressores eles paguem pelos seus atos, também financeiramente.
4: Para as mulheres que não são seguradas da Previdência, o benefício tem natureza assistencial. Neste caso, o pagamento será feito pelo Estado, pelo Distrito Federal ou pelo município indicado pelo juiz. Com locução de Thaís de Araújo, reportagem Cleide Lopes.
3: Novas oportunidades para o setor industrial, estratégias de competitividade, inovação e os impactos do Acordo Mercosul-União Europeia.
2: O encontro Conexões Produtivas, promovido pela Apex Brasil, a Agência Brasileira de Promoção de Exportações e Investimentos, mostrou aos empresários a importância da abertura de novos mercados para produtos brasileiros.
3: O evento é voltado para grandes, médias e pequenas indústrias.
7: O Conexões Produtivas apresenta aos estados oportunidades para o desenvolvimento da indústria, com atenção às vocações locais para exportações a partir do Acordo Mercosul-União Europeia. Segundo a Apex Brasil, o mercado europeu reúne 27 países, com potencial de alcance de 780 milhões de consumidores. O encontro também debateu a estratégia do Brasil para expandir mercados e fortalecer a indústria diante do novo cenário internacional. O ministro do Desenvolvimento, Indústria, Comércio e Serviços, Márcio Elias Rosa, destacou a importância do país conquistar novos mercados.
8: Buscar diversificação de mercados significa significa buscar oportunidades para a nossa atividade industrial comercializar fora do país, né? Para além da questão simplesmente do agronegócio, que já vende, vende muito bem, nós estamos celebrando nesse ano a abertura de mais de 700 novos mercados para o agro, para a pecuária. Agora, para o setor industrial, para a indústria de transformação, para a indústria de manufatura, que é muito relevante, nós devemos buscar a diversificação.
7: O evento também discutiu caminhos para ampliar a presença de empresas do Rio de Janeiro no mercado internacional. O presidente da Apex Brasil, Laudemir Miller, destacou o potencial do Estado nas exportações.
9: E o Estado do Rio de Janeiro tem uma diversificação da indústria muito forte, tem uma indústria de óleo e gás muito forte, tem uma indústria da moda muito forte, uma indústria metal-mecânica muito forte, uma indústria automobilística muito forte. A gente está aqui para apoiar o empresário, a empresária do Estado do Rio, principalmente os pequenos e os médios empresários, também os grandes.
7: Um levantamento identificou 602 produtos no Estado com oportunidades de exportação. Em 2025, o Rio de Janeiro exportou mais de 48 bilhões de dólares para o mundo. Desse total, 20% das exportações do Estado foram para a União Europeia. Reportagem Márcia Fernandes.
2: A financiadora de estudos e projetos, a FINEP, lançou a seleção pública do Programa Nacional de Incubadoras Tecnológicas de Cooperativas Populares.
3: Até 14 de janeiro, instituições de pesquisa podem apresentar projetos para desenvolver ou adaptar tecnologias voltadas à economia solidária.
2: As propostas devem ser feitas em parcerias com cooperativas, associações, organizações sociais ou redes de cooperação popular.
10: A chamada pública PRONINC 2026 da FINEP, a financiadora de estudos e projetos, disponibiliza até 100 milhões de reais em recursos não reembolsáveis do FNDCT, o Fundo Nacional de Desenvolvimento Científico e Tecnológico. A proposta é transformar conhecimento e inovação em soluções para problemas concretos dos empreendimentos, como explica o secretário nacional de Economia Popular e Solidária, substituto do Ministério do Trabalho, Sérgio Godoy.
11: Tecnologias sociais que apoiam o combate à fome. São essas tecnologias que a gente está buscando.
10: As propostas devem estar diretamente ligadas à economia solidária e ser construídas de forma participativa. O gerente do Departamento de Infraestrutura e Tecnologias Sociais da FINEP, Guilherme Tulli, destaca o caráter obrigatório dessas parcerias.
12: Então precisa ter uma cooperativa, uma associação, uma organização da sociedade civil. Se não houver a inclusão dessas cooperativas populares, o projeto sequer é habilitado.
10: As propostas podem ser enviadas até 14 de janeiro de 2027. As regras completas estão no edital da chamada pública PRONINC 2026, no endereço finep.gov.br. Reportagem Pablo Muniz.
3: Chegar na escola, entrar na sala de aula e estudar. Essa é a rotina diária de milhões de estudantes brasileiros.
2: Daqui a um mês, estudantes de todo o país farão a primeira prova do Exame Nacional do Ensino Médio, o Enem.
3: E cruzar os portões da escola onde vão realizar a avaliação pode representar algo bem maior, o passaporte para a entrada no ensino superior.
2: A preparação se intensifica entre os candidatos nessa reta final.
13: Há 2 anos, a estudante Isabelle Carvalho se prepara para o Exame Nacional do Ensino Médio. Ela quer fazer medicina e dedica todo o tempo que tem aos estudos, inclusive quando está no transporte público.
14: Às vezes me incomoda um pouco, porque parece que eu estou perdendo tempo no ônibus, aí eu coloco umas videoaulas para rodar, mas é a videoaula que eu já estou acostumada, eu meio que já revejo o conteúdo.
13: Com a condição rara de saúde, o estudante Miqueias José de Almeida Gomes vai buscar uma vaga em medicina. Ele quer ajudar pessoas que vivem em situação semelhante.
15: Eu tenho muito incentivo, não só da minha mãe, dos meus familiares, e também da médica, o qual faz o meu tratamento médico. Aí eu fazer esse curso de medicina, para que eu também possa alcançar outras vidas que possuem a condição rara, que é a trombastenia de Glanzmann.
13: Daqui a um mês, milhões de estudantes como Isabelle e Miqueias realizam a prova do Enem. São 2 dias de avaliação, 8 e 15 de novembro. No primeiro domingo, os estudantes respondem a 45 questões de linguagens e códigos e 45 de ciências humanas, além da redação. Já no segundo dia de prova, são 45 questões de ciência da natureza e mais 45 de matemática. Professor de cursinho preparatório há 10 anos, Rubenilson Cerqueira dá dicas para

0: Zé Camargo, Luciano Pário e Feio Prisioneiro Mococa e Paraíso. Titãozinho e Chororó cantaram pra nós aqui, ó. Fio de cabelo. Bora, bora, já tem mais modão, pessoal. E a hora?
1: 10h19.
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4: 10 e 22.
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0: 11:33. 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
0: Então bora, pessoal, modão bom atrás de modão bom aqui no Boteco da 98. E pra turma que tá participando, a gente agradece sempre o carinho da sintonia. Vamos embora então, de alô por aqui. Tem abraço também pra turma lá do Major Prates, curtindo e acompanhando com a gente. Então bora, mandar abraço aí também pra turma que tá na escuta conosco, é o pessoal lá do bairro. Do bairro Dourado, é isso mesmo, quem tá por lá é a Paulinha. Ô Paula, obrigado pelo carinho, a Ana Paula, ela tá mandando alô pro Jackson, também pro Denison, curtindo aí conosco. E você continua participando aqui no 9800-9898, pessoal, bora lá registrando, tá, a turma que também tá com a gente, pessoal lá da cidade de Grão Mogol, fala com nós aí, boa noite. Com a gente, pessoal lá da cidade de Grão Mogol, fala com nós aí, boa noite.
2: Fala, Fabiano, boa noite.
0: Bom,
2: Grão Mogol.
0: Ó,
2: gostaria de pedir uma moda aí, né, da Rádio Luciano, viu? Um botão bem falado pra nós. E já deixar um convite aí pra galera, pra cavalgar no final de semana, na cidade de tá bom? Um abraço, Fabiano.
0: Opa, obrigado, faltou o áudio sair então. Bora aí, fala aí,
2: fala,
0: pode falar
2: Fabiano,
0: agora.
2: Fabiano, boa noite. Valdiré de Grão Mogol. Gostaria de pedir uma moda aí do Zezé do Camargo Luciano, viu? Modão bem chonado aí pra nós. E já deixar um convite aí pra galera da cavalgada aí no final de semana na comunidade de Canivete, tá bom?

0: Um abraço, Fabiano. Obrigado, viu? Manda aí pra toda a galera de Grimalgol.
1: Valeu, turminha da região de Bela Vista também, acompanhando o Boteco da 98 FM. Bora, gente, já tem mais, então, alô aqui pra turma também que tá curtindo com a gente, viu? Aí na saída de Pirapora. Gino e Geno, chega pra cá.

0: Muito bom, pessoal, por aqui. Teve Alan e Aladim pra poder voltar aqui. Zezé de Camargo e Luciano, Liberdade, Liberdade. Valeu, Guilherme. Sucesso pra você também, acompanhando aqui a programação 98, beleza? E a turma do Monte Alegre. Tudo de bom, rapaz. Alô também tá valendo pra Kênia Zuba e a turma da Comitiva Usbão de Festa. No bloco teve Gine Gine, Pica-Pau na Madeira. Olha a hora, gente.
1: 10h46. 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
2: 10h46. 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

Bora, segue aí, tem mais modão por aqui, Kenezinha. Oh. Tá na escuta 98 FM, é moda do Mirosmai, o pessoal tá curtindo com a gente. Ó, dois passarinhos por aqui com a Alan e Aladim. Valeu, Duda, pra você, pro Felipe também. Tem casal novo por aí, tamo sabendo, hein? Os pão de festa, tudo de bom, turma de Tabuas.

0: é moda boa, né? Dá inspiração pra um verso topado diferenciado, não é mesmo? 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

0: Luan Santana, te vivo. Essa valeu pra Eduarda em especial aí, de apaixonado pra Eduarda. Tá aí, ó, já pedindo em casamento também, que coisa boa. Bora, gente, abraço aí, obrigado pelo carinho. Ó, no bloco então teve Alan e Aladim, dois passarinhos, tá bom? Essa valeu pra Keninha curtindo com a gente aqui, tá? Luan Santana, te vivo. Zezé de Camargo e Luciano, irmão da Lua, amigo das estrelas, Mato Grosso e Matias, tentei te esquecer. Olha a turma interagindo aqui, o pessoal pediu que curtiu com a gente. Opa, Mirosmar bombando aqui no boteco pra fechar com chave de ouro. Deixa eu agradecer também o Ezequiel Nobre, tá na escuta conosco, gratidão Ezequiel, boa noite pra você, tá bom? Ó, mais um alô por aqui, tá bom, gente? Fale aí.
1: Boa noite, Fabiana, aqui é André Leal, ligadinho na programação da 98. Obrigado, meu carinho. Passando pra desejar uma ótima noite e mandar um beijo pro meu esposo Luiz na sintonia, obrigado.
0: Obrigado pelo carinho, Andréia. Tudo de bom pra você também, acompanhando com a gente, viu? Tem a turma também lá no Jaraguá curtindo aí, né, Japinha? Tudo de bom pra você também, viu? Pessoal de Tabuas e os bão de festa. O Júnior Marques também tá na escuta, Júnior. Uma ótima noite pra você no Alto São João. Tem a Sayonara também. Olha o Lei Pimenta, tá na escuta com a gente lá em Lagoinha. Rapaz, danada, só bênção, companheiro. Noite favorável pra quem gosta de modão sertanejo. Só o ouro, compadre. Abraço pra você, Lei Pimenta. Obrigado pela audiência também, Juscelia, Marcos, Felipe e a turma lá da Cavalgada de Cachoeira de Miralta. Satisfação em tê-los conosco, né? Não pode esquecer de mandar um oi também pra turma lá de Tira Chapéu. Aqui, quem tá acompanhando é o Genilson, na saída de Pirapora. Chama daí que nós estamos por cá tocando modão. E o Good Times vem aí daqui a pouquinho. Fecha o Boteco 98.
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6: Existem alguns cuidados que podem ser tomados para evitar varizes. 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
1: Onze e seis.
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1: A partir de agora tem Good Times 98 começando. Músicas que marcaram época e tocam no fundo do coração. Você que está acompanhando com a gente, obrigado pelo carinho. Oferecer para quem você ama, tá? Nessa noite abençoada de quinta-feira, 8 de outubro. Com a gente, curtindo Good Times 98. E ele vai até as 2 da manhã. Obrigado pelo carinho. Turma também em Glaucilândia, na Escuta 98. Geral, tudo de bom para você. Por aqui a gente começa com música de Harry Nilsson, Without You. Na sequência ainda tem tradução.

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0: Algo Times 98, Sem Limites para Sonhar, Fábio Júnior e Bonnie Tyler. Antes teve música com Celine Dion, Because You Loved Me. Ouvimos também Harry Nilsson e o Without You. Valeu, turminha, curtindo com a gente. Família Freitas também na escuta 98, obrigado. O carinho também da Edith está acompanhando conosco. Abraço pro Geraldinho, para ele, pro Flávio também, a turma que tá curtindo a programação 98 FM. Pessoal lá da Cidade Industrial. Valeu demais, alô por aqui também pra Wanda, Bruna, Vitória e a turma do bairro Independência. Armezinho Dias, sucesso para você também, tá? Gratidão aí. Alô também, tá valendo pro Diego, para ele e pra toda a turma aí, tá? O pessoal lá de Tabocal. Segue daí, pessoal. Já tem mais música aqui no Good Times 98. Alô também valendo para a família Trindade lá em Juramento.
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0: gente volta lá no passado aí pra conhecer essa música, né? Lançada aí em 1981, On My Own, com Nica Costa. Tá aí, marcou toda uma geração e marca até hoje. Ed Sheeran, Perfect. Linda demais, não é mesmo? Air Supply, Goodbye. Pessoal que tá acompanhando com a gente também, turma do Nova Morada, obrigado pelo carinho, viu? Alô, aqui também, valendo pra o Edilson, tá curtindo aí, tá? Orlando, obrigado pelo carinho pra você também, amigo. Muito grato mesmo. Tem a turma no Major, o pessoal da Rua 5. Opa, que bom que vocês também estão acompanhando aí, Edilson, Andrade e família. Olha aí, o Pedro Lucas também está na escuta, 98 FM. Deixa eu registrar aqui a turma que também está acompanhando, os bons de festa. Obrigado mesmo. Segue daí, já tem mais aqui no Good Times 98. O pessoal está pedindo música de novo som, pedindo mais tradução. Bom, vamos tentar aqui atender mais uma tradução daqui a pouquinho, viu? São 11h33, lembrando que o Good Times vai até as 2 da manhã. A gente fica por aqui até a meia-noite, tá bom?
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3: 11:35.
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0: Muito bom. Bom, Photographic. Antes teve Jason Mars, 93 Million Miles. Antes, novo som. A galera também participando por aqui, tá? Obrigado pelo carinho, Neurici Agra. Flaviano Pereira, muito obrigado pelo carinho também. Bora de mais um oi por aqui pra turma lá da Vila Atlântida. Fala com a gente, boa noite.
1: Nossa, amigo.
0: Oi.
1: Boa noite.
0: Boa noite.
1: Essa de novo som eu ofereço especialmente pra minha esposa, viu?
0: Ah, cara? Bom, né?
1: Que tá comigo aqui curtindo e ouvindo essa aqui, viu, cara? Forte abraço, amigão. Obrigado por essa canção.
0: Valeu, abraço pra dona Nelma também, a turma aí da Vila. Sucesso pra vocês aí, viu, gente? Saudade dessa galera abençoada aí que também acompanha, viu? Tudo de bom pra vocês também. Já já tem mais um bloco aqui no Good Times 98, tá bom? 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

0: 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The Times 98, por aqui, música de Faith Hill, There You Be. Antes teve Adele, Hello, Striper, I Believe in You. Pra fechar aqui, tá essa parte do Times 98. Agradecendo a toda a turma curtindo por aqui com a gente também. Obrigado pelo carinho, viu? Valeu, galerinha. Já tem mais música por aqui. Segue o Times até a meia-noite. Amanhã a gente tá de volta, viu? A partir das 7 da noite. Continue com a gente aí, curtindo a programação 98 FM. Meia-noite em ponto.
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0: Meia-noite, 31.
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3: Uma hora.
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3: 2 e 2.
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0: coisinha.
1: Muito obrigada.
0: Que música maravilhosa, né?
2: Menina, que voz é essa que ela tem?
0: E que cantinho.
3: 2h15. 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
1: 10 para as 3.
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3: 3 e 3.
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1: 3:15. 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
3: 4 e 3. 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
2: 4:59.

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1: 5:11. 98.
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1: 5:12.
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0: Tá aí, ouvimos fechando bem este bloco Chitãozinho e Chororó cantando Cavalo Enxuto. Antes tivemos Tião Carreiro e Pardinho, Boi Sete Ouro também, Iride Irineu, Coração Chora Baixinho e Os Parada Dura Mulher, Mulher. Também Teodoro e Sampaio, Quarto Perfumado e O Fino da Roça. É assim, sempre com o melhor da música sertaneja, claro, muita moda de viola, muita música caipira, e voltamos já com muito mais pra você. É só ficar ligado ouvindo aqui a primeira e a número um, O Fino da Roça, o campeão de audiência.
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0: Muito bem, tá aí, ouvimos fechando este bloco, Ginigeno cantando e hey, Morena. Antes tivemos Raimundo e Edmundo Violeiros, mano a mano, tá na hora de mandar alô, né? Opa, bom dia, toca pra gente com Cacique Pajé, a música Pescador Catireiro. Ailton de Santa Bárbara, valeu Ailton, bom dia pra você, quero ver se toca mais adiante. Bora, Tony.
1: Bom dia, 98, bom dia, ouvintes, é o Tony Gomes, foi possível, toca pra nós, Trio Quadrada Dura. A cruz pesada, ofereço para todos os ouvintes, toda a família Gomes. Tchau, obrigado, bom dia.
0: Valeu, bom dia. Vai, Joaquinha.
2: Bom dia, 98. Quem fala, Joaquinha do Major. Eu gostaria de ouvir a música com o Trio Parada Dura, o Doutor e a Empregada. Eu ofereço para todos os ouvintes da 98 e todos os ouvintes do Grande São Prato. Fique com Deus, Deus abençoe. Tchau e obrigado.
0: Valeu, bom dia. Tchau, obrigado. Vai, cantor Pedro Miranda.
3: Bom dia, 98 FM. Um alusão especial e parou do Pereira do Psico Poético. Eu vou instalar com ele, Álvaro Vicente e a galera lá no parque.
0: Valeu, bom dia pra você. Sempre ouvindo aqui a 98. Quem mais tá por aqui? Tem alô, bom dia, mande a próxima música para o Israel, a esposa Ana Lúcia e a filha Maria Alice no bairro Canabrava, em Coração de Jesus. Alô, amigos cor jesuenses, bom dia a todos. E tem alô pro Arley na comunidade Mumbuca e Laranjão, sempre ligado, ouvindo aqui o Fim da Roça. Ah, que bom, estamos sempre juntos, um dia abençoado, sempre juntos, amigo, valeu, bom dia pra você. Também tem alô pra ele, o amigo Tony Botumirim. Alô, Tony Botumirim, bom dia, querido. Tem alô pro amigo GL mais L. Alô, Gera Lindão, ainda mais lindão. O maior representante da beleza masculina. Bom dia pra você, amigo. O Fim da Roça volta aí em instantes com muito mais músicas, mais alô, mais participações. E você, é claro, fique ligado, ouvindo aqui a primeira e a número 1.
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0: Pena Branca e Chavantinho cantando Alma de Gato. Antes, No Violeiro e Noel da Viola cantando Mineirama. Quem mais? No fim da roça, bora?
1: Bom dia, bom dia, bom dia, bom dia com Jesus. Deus abençoe nosso dia. Manda um alô para Dalmi Júnior aqui no bairro Santo Antônio, em Montes Claros. Sol ouro, sextou, papai.
0: Sol ouro.
2: Bom dia, 98. Leonardo, Calzinho de Tereza, toca uma moda bem apaixonada aí com Gina e Gina e oferece para toda a galera que tá curtindo essa rádio, a melhor do Brasil.
0: Valeu, agora é a sua vez, Andrezão.
3: Bom dia, 98 FM, Andrezão Taxista. Um alô para todos os ouvintes, para todos os trilheiros, todos os taxistas, para Juan Pablo lá no Monte Alto, meu sobrinho, e para todos os ouvintes. Valeu, 98 FM, o fim da roça, o melhor.
0: Valeu, Andrezão. Bom dia pra você. O fim da roça volta já. 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

0: Marrone cantando O Campeão. Antes teve Berenice Zambuja, Shot Largado. E assim é o Fino da Roça com o melhor da música sertaneja. Vai, menino velho, você?
1: Bom dia, 98. Primeiro, número um, sou Paulo Herdes, de São Montes Claros, abençoado, iluminada sexta-feira para todos nós, que Deus nos proteja. Amigo, gostaria de ouvir Fala Coração, sextou.
0: Erra, valeu.
2: Bom dia, 98. Bom dia, triatleta. Que Deus nos dê um excelente dia, cheio de paz, saúde, alegria. Sextou. Por favor, manda um abraço para todos os motoristas de aplicativo que estão rodados. E para todos, um bom dia!
0: Valeu, Assis. Bom dia para você. O Fino da Roça volta já. 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
2: Bem, já estamos de volta, 6 horas em ponto. Bom dia pra você, onde quer que esteja. Nosso muito obrigado pela audiência. E vamos de alô pra aquela turminha que tá sempre ouvindo aqui a 98. Bora então, né? Alô pra eles, os amigos Graça e Pio no Cândida Câmara, também no Cândida Câmara, o amigo Manuel e a esposa Carmelita. Um ótimo dia pro Paulo da Copasa, a esposa Di e os filhos Matheus, Marcos, Leonardo e Paulo Henrique, a turminha de Santa Lúcia. Um grande forte abraço pra amiga Terezinha no bairro Delfino Magalhães. Eite! Bom dia pra você, querido. Obrigado pela audiência. Abraço ao amigo Wagner, a esposa Sandra, os papais da Isadora. Alô pro Edson Silva e família na fazenda Cabeceira de Curral de Varas. Também tem alô pro amigo Zoé e a esposa Vânia na fazenda Conchego. Aliás, na fazenda Conchego já foi, né? Eles moraram na fazenda Conchego durante muitos anos e na minha cabeça ainda continua. Mas moram no Independência agora. Zoé, Vânia, beijo pra vocês, queridos. Também, claro, tem abraço todo carinhoso e especial para o amigo Simval na Vila Anália, Cicinha no Vilagem do Lago, alô pra Cleusa e Valdir na região do Rio Verde, abraço do Eloy, a Marli no Campo do Meio, também tem alô para o amigo Anderson Rossignoli, a esposa Rosimeire e a tia Meire lá em Vila Nova, por lá também Pretinho, os filhos por lá, o Juninho, bom dia a todos, claro que também tem um grande forte abraço para eles, os meus amigos irmãos, o Fabiano, a esposa Solange e o filhote do casal, o Natan, bom dia pra vocês, queridos. Alô pra toda a turma também em Campos Elísios, por lá amigo Benício, alô seu Bené, bom dia pro senhor, por lá também dona Chica e seu Vando, os pais do meu querido amigo Sambuquinha do Alto São João, alô Sam, bom dia pra você, pra esposa Vânia, o filhotão Gabriel, um ótimo dia pro Justino Pezão, esposa Cleia, abraço pro Wagner. Também tem alô pra toda a turma em Belvedere, região rural de Francisco Sá, onde mora minha querida e amada mamãe. Alô, dona Maria do Belvedere, beijo pra senhora, te amo, minha rainha, a minha mamãe. Por lá o seu companheiro Severino, por lá o amigo Bilói, a esposa Fabiola, os filhos Cristian e Vitor. Por lá também a dona Zilda, um cheiro pra senhora. Alô pro senhor Ataíde, alô Taidão, bom dia pro senhor. Abraço pro Léo do Belvedere. Também tem alô pra turma em Juramento, a amiga Sandrinha, os filhos João, Lucas, Ebert, o Vitor, Samuel. Ah, aquele abraço pro padeiro Rafael, a esposa Kézia e a dona Iede. Também tem alô pra turma em Glaucilândia, alô pra Fia e Tezinho, abraço pro amigo Bilgato, a esposa Eugênia, as filhas a Luciana e a Janaína, alô pra Rosa e Pinhê. É, também tem alô para o Dãozinho do Leite, o Neném Joaquimzinho da Fazenda, o Raposinha, tem alô para os taxistas, o Zuba e o Alexandre Mesquita, bom dia pra vocês, queridos. Tem alô também para a mamãe Fran, o seu filhotinho, né? O pequeno neném delícia, o Anselmo. Tem alô para a mamãe da Fran, a dona Consuelo. Também tem alô para todo carinho especial para o meu sogro, o seu Luciano Bigode, aqui em Montes Claros, no bairro Maracanã. Alô, seu Luciano, bom dia pro senhor. Quer dizer, eu acho que ele está no Maracanã, né? Quase nunca sei. Alô pro seu Luciano Bigode, sempre ouvindo aqui o Fino da Roça, onde quer que esteja. Obrigado pela audiência. Também tem alô pra Dona Ivanete, o Arley e o Vó Tereza. Tem alô pro Assunção e turma no bairro Nossa Senhora de Fátima. Alô pro Dalton, o Doca no São Geraldo 2. O padeiro Edivaldo no bairro Maracanã, a esposa Patrícia, por lá o padeiro Cheirozinho. Alô pra Dona Dalva no Ciro dos Anjos. É, também tem alô pra Georgina Guimarães e Lia Gonçalves do Edgar Pereira. Abração para Dona Mara na Vila Atlântida. Dona Mara, bom dia, beijo pra senhora. Também tem alô para o Tony Mancinho, né? O João Marais, o João Mancinho, né? Alô, João Mancinho, que Tony, que nada. É o João Mancinho, sempre ouvindo o Fino da Roça, que é bom também. A família Mancinho, a Alexandra, a Alexandra também, o Gustavo, bom dia a todos. Alô pro Tony Botumirim, agora sim. Alô, Tony Botumirim na Vila Atlântida, bom dia pro senhor, querido. Também tem alô para o Tony Cambuim. Abração pra Luísa no bairro Maracanã. E Lu, bom dia pra você, pra irmã Caçula. Também tem alô pro Raimundo e turma na Fazenda Brejão, sempre ouvindo aqui a 98. Abraço pro Paulo Preto do Barzinho no bairro Maracanã, esposa Solange. Alô, Paulo Preto, recebi a encomenda, um grande abraço, obrigado, amigo. Também tem abraço pro irmão da Solange, o Teobaldo, lá em Santa Bárbara. Por falar em Santa Bárbara, o Japão das Hortaliças, por lá mora o Japão e a esposa Dete. Alô, Detinha, bom dia pra você, querida. Também tem alô para o taxista O Cláudio, taxista no Residencial Sul, sua esposa Aline, os filhos, o Guilherme e a Giovana. Abração para o pai do Cláudio, seu Zequinha. Também tem alô para o Jocas do Barzinho. Alô, Jocas, bom dia para você e a esposa. Aquele abraço para a turma do bairro Major Prates. Alô para Sheila e Jober, Jober e Sheila. Também tem alô para o Zoquinha. Alô, Zoquinha, bom dia para você. Também tem alô para eles no bairro Morada do Sol, os amigos Dila e Fernando, Fernando e Dila. E agora vamos voltar ao Major Prates para deixar um grande forte abraço para o casal 20, Mônica e Marcelo. Marcelo e Mônica, bom dia, queridos. Como é bom ter vocês por aqui, ligados, ouvindo a primeira e a número um. Luxo, um prazer e um privilégio. Ah, também tem alô para a filha Michele e a netinha Agnes, uma linda princesa. Ah, que maravilha, linda e abençoada família. 6:05 para você, um bom dia, sempre ouvindo a 98. 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

0: Tá aí, ouvimos fechando bem mais um bloco aqui no Fino da Roça. A Bruna Viola cantando Chora Viola, um grande clássico, né? Antes, o Padre Fábio de Mello no Meu Interior Tem Deus. E vamos de alô, alô pra amiga Leninha da Vila Ipiranga. Bom dia, sextou! Toca pra gente, Titãozinho e Chororó, se Deus me ouvisse. Essa música é linda, toco sim daqui a pouco. Valeu, Ramon, sempre ouvindo aqui o Fino da Roça. Alô pro amigo Valdeir, no Cidade Industrial. Alô, Valdeir, bom dia pra você, campeão. Quem mais tá no Fino da Roça?
1: Dia 98.
0: Dia.
1: Daniel, sempre ligado na primeira, na número 1.
0: Opa, boa, Dan.
1: Toca aquela música da Marvada Pinga para alta aí. Quando é sexta-feira, é dia de tomar uma classe de cerveja gelada.
0: Eu não falo nada.
1: Eu ofereço pra toda a galera da comunidade quilombola do Monte Alto. Valeu.
0: Valeu, um abraço pra você, bebido de cachaça. Bom dia com Jesus, tamo ligado, valeu, sempre ligado, valeu Lipe, bom dia pra você, campeão. Sempre ouvindo aqui a primeira e a número 1, Fino da Roça volta em instantes, é rapidinho, não saia daí, 6:12, bom dia.
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0: Antes, não saia daí. 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

0: O inesquecível Barrerito com a sua voz maravilhosa e a música Cadeira Amiga, fechando bem este bloco, que também teve Chitãozinho e Chororó cantando Se Deus Me Ouvisse, música pedida pelo amigo ouvinte, que é bom também, né? Vamos demais, alô pra turminha que tá por aqui ouvindo e participando, o Paulinho Móveis Felps Jarvis postou, bom dia, o Perninha da Casa de Carnes Rodrigues é um roia fanfarrão, esse sim, só não caiu ainda na neve, falou. Eita, Perninha, eu não digo é nada.
1: Bom dia, amigos da 98 FM, Fino da Roça, dia. Sucesso. Paulinho Móveis, Felps, comunica a todos que o personal Gu está fazendo yoga. Desistiu de vez das trilhas. Falou.
0: Desistiu de vez. E o Paulinho postou aqui a foto do seu Jair andando de quadriciclo em Barra Grande, na Península de Maraú. Rapaz! Alô, seu Jair Hard. Abraço pro senhor, toda essa turma. Alô também pro amigo Binha dos Salgados. Alô, Binha, bom dia pra você, querido. Obrigado pela audiência. Alô pra ela, a amiga Nívia, na Rua 7 do bairro Major Prates. Alô, Nivinha. Bom final de semana a você também, querido. Obrigado pela audiência. Ah, um dia abençoado a todos nós. Marcones Construtor, mande um alô para o Miguel Dias. Alô, Miguelzinho. Valeu, Marcones. Bom dia para vocês, queridos. Alô para amiga Girlene Capitanês. Ei, Gi, bom dia para você, querida. Sempre de rádio ligado, ouvindo a 98. Bom dia, sextou, postou aqui a nossa amiga Neide Alves do bairro Eldorado. Alô, Neidinha. Bom dia para você, querida. E obrigado pela audiência. Bom demais ter você por aqui. Alô dos Anjos, sempre de rádio ligado. Obrigado ouvindo o Fim da Roça, que é bom também, né? Ah, abraço pra você. Ah, bom dia, mande alô aí pro João Dedinho da Esplanada. Alô, Nilson Papado Vigilante, bom dia pra você, queridão. João Dedinho, bom dia, tudo de bom e sempre ouvindo a 98. Bom dia com Jesus Campeão, tô por aqui ligadinho na melhor, o restante é fofoca. Toca pra nós, no meu interior tem Deus, com o Padre Fábio de Melo. Opa, bom, Fim da Roça volta já é rapidinho, não saia daí, 6h27. 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
9: 6:34.
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0: Teixeirinha cantando Vamos Dançar Vaneirão. Antes, Teodoro e Sampaio, Aconteceu Comigo, é o título da música, deixa bem claro, viu? É, mas rapaz, eu não digo é nada. Quem mais tá no fim da roça? Bom dia pro amigo Ney. Alô, Ney! Bom dia pra você, campeão. Sempre ouvindo aqui o fim da roça. Bom dia, seu menino. Toca uma moda boa aí do Sérgio Reis pra minha mãe. Benção, mãe! Alô, dona Ney. Já abraço pra senhora no Recanto da Maria. Um ótimo dia e sempre ouvindo aqui a 98, o fim da roça. O campeão de audiência volta já. É, rapidinho, o fim da roça tem muita, mas muitas músicas daqui a pouquinho pra você. Fique ligadinho. 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
7: Existem alguns cuidados que podem ser tomados para evitar varizes. 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Consulte um médico e peça orientações específicas se for iniciar o tratamento com pílula anticoncepcional.

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0: Rick Renner cantando Casa de Caboclo, fechando bem este bloco que também teve Pedro Bentes é da Estrada, Herói Sem Medalha. Bom dia pra ti, amigo. Se possível, eu gostaria de ouvir Porta do Mundo, é o Osmar Afonso. Quero ver se toco daqui a pouquinho. Grande abraço a você, tudo de bom e sempre ouvindo aqui a 98. O Fino da Roça volta já.
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0: 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Informa a hora. 6h54, bom dia.

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6: Muito bem, já estamos de volta com muito mais músicas. O Dart Lucas, da Cantina do Dart, postou: bom dia, turma da melhor rádio da cidade. Toca pra gente Padre Zezinho, ofereço pra todos os ouvintes. Valeu, Dartinho. Bom dia pra você, querido, e obrigado pela audiência. Ah, quem mais tá no Fino da Roça? Agora sim, né? Agora foi?
7: Bom dia, 98. Bom dia, Luco. Tô tudo tranquilo.
6: Graças a Deus.
7: Ah, rapaz, o trem deu bom de novo. 100%.
6: Você viu?
7: Bora pra cima. Bom e abençoado dia e bom e abençoado final de semana pra todos, né? Prolongado, se Deus quiser. Valeu, meu irmão. Tchau, valeu. Obrigado.
6: Bom dia, grande abraço. Pela segunda vez consecutiva, o amigo Michael Alencar, que é instrutor de trânsito, leva 10. Dessa vez ele levou, foi 5 alunos, né? Dessa vez ele levou 5 alunos para fazer a prova prática, para tirar a habilitação, e os 5 foram aprovados. Que maravilha! Parabéns para você. Excelente trabalho, amigo. Que o bom Deus abençoe sempre. O Edmilson também tá por aqui, lá da Analu Padaria, né? Alô, Edmilson, bom dia pra você. E ele postou uma selfie bacana onde aparece ele, a esposa Aline e a filha Ana Júlia. Faltou só o Luanzinho aparecer na foto. Cadê o Al?
8: Bom dia, é o melhor programa do Brasil e do mundo.
6: Valeu, Edmilson.
8: Fala, meu querido, tamo por cá, viu?
6: Aham.
8: Aquele pãozinho quentinho.
6: Delícia.
8: Aquele biscoitinho de queijo, topzera, viu?
6: Maravilha.
8: Tô aguardando você aqui.
6: Maravilha.
8: E bora que sextou, bebê.
6: Sextou, Edmilson. Bom dia, tudo de bom. Bom trabalho pra você. Abraço pro Luan, caso ele esteja por aí ainda. É. Quem mais no Fino da Roça?
9: Bom dia, Fino da Roça.
6: Dia.
9: Tô aqui, viu? Manda alô pra minha irmã Laide.
6: Vanicida.
9: Tô aqui na casa dela. Vim tomar café com ela. Bom dia.
6: Bom dia. Se o café for o Jequitinhonha, se o café for o Jequitinhonha, é melhor ainda. Abraço pra você, Laide. Alô, Vani. Por falar em Vani, a outra Vani, agora a tia Vani do Santo Inácio, também tá por aqui ouvindo e participando do Fino da Roça. Quem pediu essa, Leandro e Leonardo, Horizonte Azul, foi ele, o GL mais L. Tá aí a sua música, Gera. Bom dia. 7:19. O que mais...

0: Mococa e Paraíso cantando Porta do Mundo. Antes teve Sérgio Reis, Pedro Bento e Zé da Estrada cantando Mágoa de Boiadeiro. Também Leandro e Leonardo, Horizonte Azul. E vamos de alô pra turminha que tá por aqui ouvindo e participando. Valeu, Osmar Afonso, bom dia pra você. Pediu e ouviu aí, né? Ficou feliz da vida. Quem mais?
1: Bom dia, 98. Bom dia. Uma ótima sexta-feira abençoada pra todos nós. Sextou.
0: Sextou. Toca
1: pra nós aí. Zezé de Camargo, Luciano, voando sem asas. Um alô pro Eduardo, Marcão e o Elton aqui em Grossilândia. Tchau, obrigado.
0: Valeu, bom dia. Abraça a turma da obra. DJ Flexon, Apolo Viana, vou ouvir aí a produção mais adiante, hein? Assim que eu tiver um tempinho aqui. Ih, rapaz, quem chegou?
2: Alô, vídeo da primeira número 45 anos de credibilidade no ar, rádio, que é rádio, é jornal, revista e TV. O doido chegou, ô moranguinho. Tá com pra nove, pá.
0: Vontade de dançar.
2: Gino, vai pra você, pra mim, pra todos, seis anos, 28, que inclusive é sabadão, já tomou um remedinho.
0: Você é feio, menino, pro Roiano. Quem mais tá no fim da roça? Audias.
3: Bom dia, 98. Quem está falando é Dedê. Manda a próxima música para toda a minha família e para nós aqui no Independência e para vocês. Que Deus abençoe.
0: Amém.
4: Bom dia, 98. Como é bom acordar e escutar o Filho da Roça? Se possível for, toca para nós aí, Leandro e Leonardo, Cheiro da Maçã.
0: Eita.
4: Um grande abraço, ótimo final de semana.
0: A todos. Fique com Deus. Sempre com Deus. Bom dia, aqui é o Guido Sintra. Mande um abraço para mim, especial para aniversariante de hoje, a Amanda. Que Deus a dê muita saúde, muita paz. E se possível, irmão, toque pra gente Henrique e Juliano. Ah, toque pra nós, irmão de Henrique e Juliano. Quero ver se consigo tocar daqui a pouquinho, viu? Forte abraço a você e parabéns, Amanda. Toda a felicidade do mundo pra você, muitos anos de vida. E tudo de bom, muita saúde, muita paz. Sempre ouvindo aqui a 98. Vai, Luiz.
5: Bom dia, 98. Uma sexta-feira abençoada pra todos nós. Amém, meu amigão. Toca com carinho do Mirosmar aí. Ave Maria, moranguinho. Sinistra, lá ele.
0: Aff, Maria, Jesus eterno. Ah, valeu, hein, Oliveira. Vou ouvir aqui. 7h32, bom dia.
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1: 7h49. 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

0: Tá aí, ouvimos as irmãs Freitas e o Voninho cantando Preciso Chorar. Alô, Vani! Abraço a Vani Silva, sempre ouvindo aqui a primeira e a número um, pediu mais cedo, toquei agora. Abraço pra você, tudo de bom, obrigado pelo carinho, pela audiência e sempre ouvindo aqui a primeira e a número um. Bom demais ter você por aqui. Também tem alô pro Getúlio, pra Jéssica, pro Gildas e toda a família, sempre de rádio ligado, ouvindo a 98. Aquele abraço da amiga Neide Alves do bairro Eldorado. Alô, Neidinha, bom dia pra você. Esse café da manhã tá maravilhoso, hein? Ó, a boca chegou, fica cheia d'água. Ô, delícia, se eu pego desse lanche aí, eu acho que eu devoraria uns 5 desses aí. Ai, mostra comida pra nós gordinhos a essa hora da manhã, não. Quem mais, hein? Bom dia, gostaria de mandar um alô pra Everton e dizer a ele que amo muito, estou morrendo de saudade, de Rosimeire para o Everton. Valeu, Everton, bom dia pra você. Sirineu, sua vez, homem, vai.
1: Bom dia, 98 FM. Manda pra mim o modão lá pra Malhadinha, pra meu amigo G. Quaresma, Larinha, Vanessa, e no Vila Atlântica pra Dona Laide e sua irmã Leda, que tá sempre conectada lá na primeira e a número um. Beleza, valeu!
0: Bom dia pra você. Opa, bom dia, já estamos sintonizados na melhor. O Milton e a Zerlândia em Lagoa dos Freitas. Alô, Milton, alô, Zerlândia, bom dia pra você. Alô, Armando Caetano, aquele grande abraço, querido. Obrigado pela audiência. Jesus do bairro Morrinhos, é a sua vez, bora.
2: Bom dia, 98, aqui é Jesus do Morrinhos. Toca qualquer música aí pra mim, com José de Camargo, Luciano. Tem um bom dia, Thiago.
0: Valeu, tá? Bom dia, um grande abraço, sempre ouvindo a 98. Tem alô pra família show, a Gizinha, o Edilson e o Tiaguinho, alô pra turma, alô pra Clarice e família. Alô, Clarice, bom dia pra vocês. Abraço a turma no Vitória 2, sempre ouvindo aqui o Fino da Roça. Quem mais por aqui? Bora!
3: Bom dia, 98. Aqui é a Fatimosa.
0: Oi, Fatimosa.
3: Manda um alô pra meu esposo, Leonardo. No Buritizinho, no Rancho Feliz.
0: Tá certo.
3: Falar pra ele que pode colocar o franguinho na panela que eu tô chegando.
0: Alô, Leonardo, bom dia. Coloque o franguinho na panela que o recado foi dado, viu? Abraço, bom dia, queridos. Obrigado pela audiência. Quem mais no Fino da Roça?
4: Meu amigo, que é Rick aqui, Rick. Da Cardoso Transporte Turismo.
0: É o Rick Hart.
4: Tem uma música aí pra nós aí. Passa qualquer uma boa aí pra nós.
0: Show, aqui música boa.
4: Marca acessórios.
0: Boa, música boa é aqui mesmo. Então,
4: é Rick, motorista.
0: Valeu, Rick. Bom dia pra você, querido. Tudo de bom? Que o seu dia seja maravilhoso, hein? Quem mais no Fino da Roça? Ah, tem alô aqui. Valeu, bom dia, Mike Alencar. Mais ou menos por aí, viu? Quem mais? Tem alô para... Toca Chico Rei pra gente, Canarinho Prisioneiro. Tchau, obrigado. Alô pra você. Cadê ele? É o Rodrigo Caldeira. Valeu, Rodrigo Caldeira. Um grande abraço, sempre ouvindo aqui a primeira e a número um. Bom demais ter você por aqui. Ligadinho sempre, né? O que é bom que só. Ah, valeu, Fatimosa. Bom dia pra você. O Fino da Roça volta já rapidinho, não saia daí, 8:10.
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2: 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Candidato favorito a se reeleger governador do Rio, concedeu a vitória do, ou melhor, conheceu ou reconheceu a vitória do adversário, cujo resultado final deve ser declarado neste sábado. Em Brasília, ministro Fux, abre aspas, determinou nesta quinta-feira que a Secretaria do STF envie ao seu gabinete os processos sigilosos que estão em tramitação contra o ex-presidente Jair Bolsonaro, fecha aspas. Quase na mesma hora, ministro Alexandre de Moraes mandou prender o ex-deputado Eduardo Bolsonaro, que atualmente reside nos Estados Unidos. Juíza de 85 anos da África do Sul e de origem indiana leva o Prêmio Nobel da Paz. Incêndio de 100 milhões de reais, o terceiro em uma semana, atingiu a Universidade Brasileira. Números da Mega Sena de 100 milhões de reais sorteados ontem: 07, 10, 39, 40, 43 e 57. E o prêmio acumulado mais uma vez subiu para 112 milhões de reais no próximo domingo. Antes que venha a chuva, a partir do dia 15, região de Montes Claros deve seguir com tardes de 35 e 36 graus, com mínimas entre 20 e 22 graus. Neste momento, a temperatura é de 27 graus. Sol nos estúdios da Rádio 98 FM Montes Claros. A umidade do ar está em 44%.
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0: 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Diego e Vitor Hugo cantando com Evandro Júnior, a música Cai na Sua Lábia. Antes, Chico Rei e Paraná cantando Romântico Demais. E assim é o Fino da Roça. Alô pra amiga dos anjos, alô dos anjos, bom dia pra você. Sempre ouvindo aqui o Fino da Roça, que é bom também. Quem mais tá no Fino da Roça? Ah, o Bruninho postou aqui a foto da sua filha Helena com o cabelo maluco. Esse cabelo maluco do papai, hein? Ah, e cadê o áudio aqui?
1: Agora bom vai, dia, né? bom dia, 98. Dia. Vocês estão novamente, viu? O calor já tá daquele jeito.
0: É, nem deu 10 horas ainda.
1: Essa princesinha aí, linda igual o pai, né? Você tá doido. Bom dia com Jesus. Um ótimo final de semana a todos.
0: Valeu.
1: Deus abençoe.
0: Bom dia. Ai da Helena, sua filha, se não fosse a mãe, a Ludmilla, ela tava era enrolada. Aquele abraço pra você, Bruninho, pra Ludmilla, sua esposa, e pra Helena, essa linda princesa com esse cabelo maluco aí. Ô, Titi, que cabelo mais bonito. Isso não tem cabelo maluco, não. Isso é um cabelo mais que enfeitado, perfeito, maravilhoso, né? Abraço pra vocês, bom dia, e sempre ouvindo aqui o Fino da Roça. Bom dia, hoje é aniversário do meu esposo, o Boca, na oficina do Esplanada. Se puder, mande pra ele, Edson Hudson, foi Deus. Ah, por favor, grande abraço. Alô, Fabiana Santos, bom dia pra você. Aquele abraço pro seu esposo, aniversariante do dia, toda a felicidade do mundo a ele, que o bom Deus continue abençoando sempre. Toda a felicidade do mundo a toda a família, e sempre ouvindo o Fim da Roça. Bom dia, mande alô para o Dudu e a dona Geraldinha. Alô, turminha aí da Alto Minas, né? Valeu, Edmar, bom dia pra você. Wellington, sua vez, vai, homem.
2: Bom dia, turma da 98. Abraço, André. Toca pra nós aí. Gustavo Lima, Maria passa na frente. Maria passa à frente. Que Deus abençoe nossa sexta-feira. Bom trabalho. Fica com Deus.
0: Sempre com Deus.
2: Aqui em Glaucilândia.
0: Valeu. Abraço a você e a toda a turma em Glaucilândia. Sempre ouvindo o Fino da Roça. Betinha!
3: Bom dia, 98! Gostaria de ouvir Eduardo Costa, a carta.
0: Carta.
3: E eu quero mandar um bom dia pro Robson Bimbal, o rei.
0: Tá meio sumido. Sumiu. Tá meio sumido mesmo.
3: Gabriel, dá bom dia, 98 aí.
4: Bom dia, 98!
3: É nóis!
0: Valeu, bom dia pra você, Gabriel. É o seu coleguinha. É aquele, aquele também é gorduchinho, é aquele que tem a carinha de bolacha. Abraço pra você, Gabriel. E sempre ouvindo aqui a 98, que é bom também. O Fino da Roça volta já. Deve estar me xingando lá essa hora. O Fino da Roça é o campeão de audiência, sempre com o melhor da música sertaneja. Volta em instantes com muito mais músicas. Fiquem ligados, ouvindo a primeira e a número 1. 98. 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
0: Muito bem, já estamos de volta, 8:37, 8:37, bom dia pra você. Vamos demais, alô pra turminha que tá por aqui ouvindo e participando, meu Deus, quanta gente ao mesmo tempo, que maravilha, como é bom ter você por aqui. Bom dia, muita luz e muita paz, que Deus nos guie, oriente para o caminho da paz e vitórias. Abraço pra turma do Eldorado, Antônio Pimenta e Esplanada. A ideia toca pra gente, filho pródigo, valeu! 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Quem mais no Fino da Roça? Tem alô pra Eliene. A Li postou aqui. Li, cadê o áudio dela, hein? Agora foi?
14: Bom dia, 98. Dia. Quero mandar um alô todo especial pra Ayla Emanuele.
0: Ayla.
14: E sua meia maluca. Essa semana foi na escola, né? Imagina semana que vem, uma semana de maluquice em casa. Ai, aguenta, vovó. Se possível, passa a música da Casa da Vovó.
0: A Casa da Vovó.
14: Especial pra todas as crianças e vovós.
0: Ah, valeu, bom dia. A meia dela é meia maluca. Que lindinho, Titi. É o coelhinho, né, com as orelhinhas de fora, a meia. A minha meia também, deixa eu ver aqui. A minha meia também tá meio maluca. Ela tá assim com a boquinha pra fora, assim, no calcanhar. E eu tenho que tampar, assim, tenho que puxar o cano da meia pra baixo pra não aparecer a boquinha da minha meia maluca. Rapaz, tá certo isso. Valeu, Li. Bom dia pra você. Tá linda demais a Ayla. Uma princesa. Bom dia. Manda Chico Rei Paraná para o Anderson Eletricista. Alô, Anderson. Bom dia pra você, querido. Obrigado pela audiência. Bom demais ter você por aqui. Ligado ouvindo a primeira e a número um. Quem mais tá no Fino da Roça? Meu Deus, quanta gente ao mesmo tempo nesse programa maravilhoso. Vai, Andréia. Você, filho.
15: Bom dia, Rádio 28. Bom dia. Sextou. Estamos por cá, tomando um cafezinho. Eu e a Giovana passando pra mandar um alô pro meu esposo Luiz e um beijão pra ele, com muito carinho, da sua esposa e sua filha, ligadinhos na 98, amor, um beijo.
0: Valeu, bom dia, tudo de bom e obrigado pela audiência. Ô dos anjos, você não vai nem beirar o céu dos anjos, nem beirar o céu, rapaz. Ai, ai, ô Luiz Henrique, você respeita a polícia, viu, vou deixar bem claro, viu, cacetada da moléstia. Vamos de mais músicas? Vem chegando Falcão cantando a música Ó, Povo Feio. Essa vai pro amigo Henry Oliveira, oferecendo pra aquela turma, né? Aquela turma. É, aquela turma esquisita, diferente. Assim, meio complicada. Ó, Povo Feio, gente. Cê tá doido? Não falo mais nada. Cabelo esquisito. Sovaco peludo. Armário.

0: pena que você já namora. Ou seja, a namorada dele já namora. Rapaz, eu não digo é nada. Bom, vamos demais. Alô, quem mais no fim da roça? 15 segundos pra você, bora? Agora. Alô, foi?
1: Mateuto, bom dia, sextou, hein?
0: Sextou.
1: Tô cá na obra aqui.
0: Sim.
1: Realizando sonhos. Mandou um alô aí, Paulo, Tró e Tucano, pedreiro.
0: Sim.
1: E toca de Paulo e Paulino pra gente ir. Malu.
0: Valeu, bom dia, abraço pra vocês, bom dia, sempre ouvindo a 98, a turma da Construção Civil. Valeu, Henri Oliveira, bom dia pra você. E tem alô para o amigo Gil Gomes, em Cachoeira de Goiás, sempre ouvindo aqui a 98, o Fim da Roça. Bom dia, que a nossa sexta-feira seja abençoada, aquele abraço, alô pra eles, os amigos, o amigo Danilo Prates. Valeu, Danilo, bom dia pra você, campeão. Ah, bom dia, turma da 98, final de semana, pra, abençoado pra todos nós. Anderson Reboque, Uber do seu veículo, alô para todos os mecânicos de Montes Claros, e um alô para o Boca, mecânico lá do Esplanado. Aquele abraço a todos. Ah, sim, bom dia, com alegria, turma do Fim da Roça. Meu pedido é para Onete Nogueira, lá vai para Rondônia hoje. Uma música bacana, você arrumou minha, você arrumou minha mala com Zezé de Camargo. Deseja ela uma boa viagem. Fique ligadinhos aí, vou pesquisar. Se a música estiver disponível, toco daqui a pouquinho. Onete, grande abraço, boa viagem. Valeu, um ótimo dia para você. Antônio Lourenço, sempre ouvindo aqui a 98. A Adneia postou aqui. Bom dia, veja isso. Ah, sim, é o cabelo maluco da sua netinha, né? Tem a meia maluca também. Ô, oh, gracinha. Ficou linda, de ainda mais linda com esse cabelo maluco, rosto pintado, a meia maluca. Ah, que maravilha. Ah, as crianças estão curtindo demais a conta Semana das Crianças, né? Abraço pra vocês, bom dia. A Dinayana Júlia tá linda. Ana, beijo pra você, sua maravilhosa. Um ótimo dia pra esta linda e abençoada família. E sempre ouvindo aqui a 98, que é bom também. Valeu, queridos. Sempre ouvindo o Fim da Roça. Adorei o look. É toda a meia maluca, cabelo maluco, rosto pintado. Ficou muito bacana. Um ótimo dia. Abraço pro Adnan, pra Adriana, Lourdes e a Laura. Abraço a todos. Ah, o Bruninho postou aqui. Você tocou agora a música do Povo Feio, agora toca a minha música do Povo Bonito. Não, Bruninho, a sua música é essa do Povo Feio mesmo. É, não, a sua não é a outra, não. Homem de Deus, abraço pra você, bom dia, sempre ouvindo o Fim da Roça. Aqui na rádio, todo mundo maluco, todo dia é dia de todo mundo maluco. É mais ou menos isso, Bruninho, é mais ou menos isso. A minha colega de trabalho, a Aline, postou não, né? É, chamou a gente pra fazer o dia do cabelo maluco. Eu peguei e falei, ô, gente, meu cabelo tá maluco há mais de 40 anos, todo mundo tá rindo agora. Que diabo de cabelo feio é esse meu? 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
0: Muito bem, já estamos de volta, 8 horas e 54 minutinhos. Para você, um ótimo dia. Como é bom ter você por aqui. Ah, não, amiga, esse cabelo cacheado maravilhoso aí não tem nada de maluco. Agora, se eu te mostrar o meu cabelinho, esse cabelinho. Aí você vai falar, é verdade, o seu cabelo tá precisando de um Rivotril, um trem assim, é uma pasta Shirley. Pasta Chile foi a pior. Quem mais tá no Fino da Roça? Tem alô aqui pra amiga Gé. Valeu, Gé. Bom dia. Cadê ela? Postou o quê? Ah, sim, é o vídeo do cabelo maluco das crianças. Peraí, esse aí é, é um super saiyajin na cabeça, é? Ah, que bacana. O cabelo dele ficou muito criativo, o dela ficou lindo e maravilhoso. Ah, Titi, coisa mais linda. E esse cabelo maluco aí, hein? A do... Como é que é o nome desse personagem que eu esqueci, gente? Dos personagens orientais, esqueci o nome. Ah, agora passou, agora que eu tento lembrar que não sai mesmo. Mas ficou muito bacana, parabéns. Gente, olha, quando se fala de cabelo maluco, meia maluca, de pijama maluco, né? Também tem o dia do pijama também. O interessante é que isso mostra o cuidado dos pais, a atenção dos pais, daqueles que cuidam das crianças, de fazer com que a criança possa interagir. Isso é muito interessante. A todos os pais que cuidam com amor, carinho, dedicação, afinco e para fazer com que os seus filhos fiquem felizes, o nosso grande abraço. Vamos de mais músicas? A próxima música é nossa amiga ouvinte, ela pediu aqui. Ah, bom dia. É, a Fabiana, ofereça a próxima música pro meu esposo, aniversariante do dia, no Esplanada, na oficina. Alô, Boca, parabéns pra você, toda a felicidade do mundo. Edson Hudson cantando Foi Deus, 8h56. Foi Deus.

Na máquina do tempo da 98, o grupo Ahá, Stone Roads. Linda, né? Valeu, Wellington. Bom dia pra você. Curtiu aí. Valeu, garoto. Abraço. Bom dia. Sempre ouvindo aqui a 98. Antes, Edson Hudson e a linda música Foi Deus. Música que abriu bem o bloco. Bom dia. Toca aí pra nós o nome dos boleiros Gerard. Não entendi bolhufas de nada, viu, João Amaral, mas tá aí, bom dia pra você. Aí, sempre ouvindo o Fim da Roça. Teve um que passou aqui em frente a onde eu trabalho, com um cabelo maluco de pipoca, e um colega atrás pegando as pipocas na cabeça do menino e comendo. É verdade, Bruninho, tem um monte de crianças que aprontam todas. Eita! Assim, por falar em cabelo maluco, a nossa amiga ouvinte, a Dora Maia, ela postou aqui a foto do cabelo maluco da sua filhota, e a legenda. Da minha filha, da minha boneca, foi só isso. Com muita luta, ela deixou fazer. Ela é autista e tem muita sensibilidade. Quase não deixa mexer no cabelo. E dois coquinhos lindos, cabelo todo esticadinho, perfeito. E em cada coquinho, coberto com uma roupinha como se fosse fantasmas. Ficou muito interessante. Ficou muito melhor do que muita criança por aí. A verdade é essa, viu? Valeu, Dora. Abraço pra você. Ficou linda sua filhota. Ainda mais linda. Parabéns. Deus abençoe a ela, você e toda a família. E sempre ouvindo aqui o Fim da Roça, que é bom também, né? Bom dia. Assim, a nossa amiga ouvinte que postou a foto das crianças, né? A Jer, que postou a foto das crianças com cabelo maluco, postou aqui. Eles estão lá na escola do Narciso, cabelo maluco por lá. Tem lanche coletivo onde Paula Maria enche a boca da gente de água com as comidas maravilhosas. Valeu, bom dia a todos. Sempre ouvindo aqui o Fim da Roça. Quem mais tá aqui no Fim da Roça? Ô, dos Anjos, agora é sim, agora não é passa chile, mas não, agora é progressiva. É isso aí, desse modelo. Quem mais tá por aqui participando? Tem alô para a nossa amiga, a Cida aqui do bairro Morrinhos, postou a foto. Hoje, a minha netinha, Maria Júlia, foi à festa fantasia. Ela foi fantasiada de Maria Bonita. Que ela, nem Maria Bonita com essa roupinha. Tá com roupinha de Maria Linda. Ô, Titi, que coisa mais linda do mundo. Criança é tudo de bom. E nesse mês das crianças, fica melhor ainda, né? Uma grande festa. Eita, como é bom ser criança. O Fim da Roça volta em instantes com muito mais músicas, mais alô e mais participações. Não saia daí. 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
8: 9:08. 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
4: 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Candidato favorito a se reeleger governador do Rio, Paes reconhece a vitória do adversário que surpreendeu. Resultado final deve ser declarado neste sábado. Em Brasília, ministro Fux, abre aspas, determinou nesta quinta-feira que a Secretaria do STF envie ao seu gabinete os processos sigilosos que estão em tramitação contra o ex-presidente Jair Bolsonaro. Fecha aspas. Quase na mesma hora, ministro Alexandre de Moraes mandou prender o ex-deputado Eduardo Bolsonaro, que atualmente reside nos Estados Unidos. Juíza de 85 anos da África do Sul e de origem indiana leva o Prêmio Nobel da Paz. Incêndio de 100 milhões de reais, o terceiro em uma semana, atingiu a Universidade Brasileira. Números da Mega Sena de 100 milhões de reais sorteados ontem. 07, 10, 39, 40, 43 e 57. E o prêmio acumulado mais uma vez subiu para 112 milhões de reais no próximo domingo. Antes que venha a chuva, a partir do dia 15, região de Montes Claros deve seguir com tardes de 35 e 36 graus, com mínimas entre 20 e 22 graus. Neste momento, a temperatura é de 29 graus. Sol nos estúdios da Rádio 98 FM Montes Claros. A umidade do ar está em 37%, com ventos a 11 km por hora.
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14: Quase todos os sintomas da TPM têm alguma relação com a alimentação. O nervosismo, irritabilidade, depressão e crises de choros comuns nesses períodos são causados pelas baixas de cálcio e vitamina B6 no organismo. Pode ser dor nas pernas, inchaço, dor de cabeça, dor nos seios, irritação, entre outros.

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6: Muito bem, já estamos de volta, 9 horas 15 minutinhos, eu disse 9:15, bom dia para você. 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Mude de vida, que é bacana aqui só. Vamos demais. Alô pra turminha que tá por aqui ouvindo e participando. Nosso Deus, quanta gente ao mesmo tempo. Alô pra ele, o amigo palmeirense, o Edinaldo Faula, do Hotel Minas Brasil. Alô, Edinaldo, bom dia pra você, querido. Obrigado pela audiência. Alô, Alexander, abraço pra você na Renove. Dona Joana, beijo pra senhora. Alô, Keila, tá ouvindo aí se tiver? Um grande abraço pra você, bom dia. Quem mais o Fim da Roça pra gente tocar música, hein?
7: Agora alô, foi... 98, Rafael Davi de Piranga.
6: Oi, Rafa.
7: Trabalhando aqui na Fazenda Santa Rita.
6: Sim.
7: São João da Lagoa.
6: São João da Lagoa.
7: Deixa eu falar pra você.
6: Lá vem.
7: Você é um dos melhores locutores que
6: moram. Oxi.
7: Montes Claros já
6: tem. Tenha medo.
7: Continue assim.
6: Valeu, bom dia. Obrigado, amigo. Bruno e Marrone cantando Feriado Nacional. Tem gente que vai emendar de hoje, sexta-feira, até segunda, até terça-feira. Eu não digo é nada. Inveja eu tenho. Não é pequena, não. Nem pouca.

mexer com as cagão é problemão dos grandes. Bom dia, turma da 98, a primeira número 1. Manda um alô todo especial para minha amiga Kelly Soares. Aniversário dela de hoje, né? Aniversariante do dia é a Beth Fernandes. Manda a música de Luan Santana. Valeu, Beth, bom dia para você. Alô, Kelly Soares, parabéns. Toda a felicidade do mundo. Que o bom Deus abençoe você cada vez mais. E seja muito, mas muito feliz. Valeu, Beth. Parabéns, Kelly. Tudo de bom para vocês, hein? Sempre ouvindo aqui a 98, que é bom também. É, Bruninho, vai rindo. O Bruninho, usando a inteligência artificial, pegou uma foto minha que eu tirei aqui no estúdio com uma entrevistada e ele apagou a imagem da entrevistada, deixou só eu, e colocou em mim um cabelo maluco. Não, se bem que esse cabelo maluco ele tá tão maluco quanto o cabelo de verdade aqui, não. Não. Se eu tirar esse boné aqui, aí sim o estúdio fica pirado, maluco. Quem mais no fim da roça? Ah, nossa amiga ouvinte, a Neuza Silva, postou aqui a foto. Bom dia, aqui é Neuza Silva. Olha aí os cabelinhos malucos. Eles amaram, né? Os dois jogadores de futebol.

0: Bom, é, foi restabelecido, né? É. Rapaz. Bom, ah, como estava dizendo, a Elisama Mans postou aqui a foto dos seus dois foguetinhos, né? Ah, o Isaac e o Yuri. Ah, são lindos demais da conta. E esses cabelinhos malucos, jogador de futebol? Oi, Titi, que maravilha. Parece assim, gêmeos, é isso? Ótimo dia pra vocês, tudo de bom? Obrigado pelo carinho, pela audiência. Ficou lindo o cabelo maluco dos meninos. Que maravilha. Bom dia, alô pra minha sogra, Dona Maria de Fátima. Está completando mais um ano de vida hoje. Se possível for, toca aí a música Dia de Formatura. Abraços da filha Paula Pereira, a neta Maria Manuela e do genro Sidão Pedreiro da Vila Atlântida. Quero ver se toco daqui a pouquinho. Um grande abraço. Ah, bom dia, o cabelo maluco da minha sobrinha Maria Helena, homenagem à Nossa Senhora Aparecida, mandou um abraço aí pra ela. Ficou lindo, né, o círculo no cabelo, em volta da imagem de Nossa Senhora Aparecida, o manto azul, com uma nuvenzinha, com um algodãozinho azul no cabelo em uma parte de baixo, dando a entender que são as nuvens. Ficou muito bacana, muito criativo. Que Deus abençoe toda a família, forte abraço. E ainda resolveu e ainda expressou a religiosidade da família, né? É. Quem mais tá no fim da roça? Bora!
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0: E a próxima é muito boa, pode ter certeza, viu? Ah, sim, a nossa amiga ouvinte, a Neuza Silva, postou. Eles não são gêmeos, todo mundo pensa que é, mas são muito parecidos mesmo, até na estatura, na

0: altura, no tamanho, ah, tudo muito igual, né? Bom, Fim da Roça volta em instantes com muito mais pra você. Fique ligadinho, ouvindo aqui a primeira e a número 1, é rapidinho. 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

0: Tá aí, Danilo e Davi cantando Não Sou Terapia. Antes tivemos Luan Santana, a música Olho Marrom, a Beth oferecendo para sua amiga, a Kelly Soares, aniversariante do dia. Valeu, Beth Fernandes, valeu, Kelly Soares, parabéns pra você, Kelly, toda a felicidade do mundo e muitos anos de vida, que Deus abençoe sempre. E vamos mais, alô, quem mais tá no fim da roça? Aqui, agora foi, né? O cafezinho, bora, bora.
1: André, seu... Bruninho aí na marmoraria, pra Ludmilla, Leila, Rael Minado, também pra Luizinho. Leitinho das Crianças aí na Fazenda, Barra do Rio Verde. Um abraço especial pra todos vocês aqui. Quem fala é Chola.
0: Valeu.
1: Um abraço especial pra todos que estão ouvindo a 98.
0: Valeu, bom dia pra você. É o Sebastião, né? Valeu, seu menino. Sempre ouvindo o fim da roça com esse apelido esquisito. Ah, bom dia. Deus, como é que é? Só Deus na causa com esse calorão, amigo. Verdade, viu, Neuza Silva? Abraço pra você, bom dia. Ah, também estou ligadinho na 98. Mande um abraço para o Papito e Pezinho e fale com o Papito que sonha. E aí com ele, beijos, amo vocês, valeu, bom dia pra você, pro Papito, pro Pezinho, ótimo dia e sempre ouvindo a primeira, número um, Malu, quem mais tá no fim da roça? Alô pro Matheus, alô Matheus, é o Matheus, torneiro mecânico, abraço pra você, a esposa Débora e a filhinha Luna Valentina e sempre ouvindo o fim da roça. 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
11: Muito bem, já estamos de volta, 9:48 para você, um bom dia. Como é bom ter você por aqui. Fala, turma da 98, bom dia, boa sexta-feira a todos. Mande um abraço para nós aqui, a de Araçuaí, Minas Gerais, do Vale do Jequitinhonha, e para todos do bairro Grande Maracanã e Montes Claros, e tchau, obrigado. Valeu, bom dia para você, Paulo Ricardo, sempre ouvindo a primeira e a número 1. O nosso amigo, o Valmir, taxista de Capitão Enéas, postou: bom dia, turma da 98, aqui é o Valmir do táxi de Capitão Enéas, passando pra pedir a música bacana, Maria Passa na Frente, a música com Gustavo Lima, oferecer pra minha mãe, Dona Maria, que está completando mais um ano de vida. Ah, alô, Dona Maria, parabéns, toda a felicidade do mundo, que o bom Deus abençoe cada vez mais, seja muito mais, muito feliz, receba um grande abraço de toda a família, dos amigos, todos aqueles que querem bem, que Deus abençoe e conceda muitos anos de vida e tudo de bom, muitas felicidades, coisas boas, energias positivas e sempre ouvindo aqui a primeira e a número um. Abraço, Almir, abraço pra você, pra família e sempre ouvindo o Fino da Roça, o campeão de audiência. Vamos então ouvir o Gustavo Lima cantando Maria Passa na Frente? Isso foi agora, né? 9:49. Comemorar o aniversário da mamãe é bom demais da conta. Dona Maria, beijo pra senhora. Toda felicidade do mundo, hein?

0: Muito bem, tá aí, ouvimos, fechando bem o programa de hoje. Eduardo Costa cantando a carta, boa, né? Antes teve Gustavo Lima, Maria Passa na Frente. Valeu, Valmir, bom dia pra você, parabéns à sua mamãe, toda a felicidade do mundo a ela, e sempre ouvindo aqui a 98, que é bom também, né? Ah, bom dia, mande um alô para pra turma de Guaraciama. Ah, estão todos ouvindo a 98. Todos os ouvintes, aqui sou ouvinte de Araçuaí, sou de Francisco Badaró. Eu não entendi. Bom dia, alô pra nós aqui em Guaraciama. Este é o ouvinte de Araçuaí, sou de Francisco Badaró. Valeu, bom dia pra vocês, sempre ouvindo aqui a 98, que é bom também. Fernando Alves Martins, abraço pra você, bom dia. Ah, bom dia, turma da 98. Alô pra minha namorada Ana, aqui na região do Traçadal. Alô, turma na região de Traçadal, bom dia pra vocês, obrigado pela audiência, queridos. Bom, o programa de hoje vai ficando por aqui, volta amanhã, 5 da manhã, claro, mais uma vez, contando com sua audiência, com sua participação.
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0: Candidato favorito a se reeleger a governo do Rio, Paes reconhece a vitória do adversário que surpreendeu. Resultado final deve ser declarado neste sábado. Em Brasília, ministro Fux, abre aspas, determinou nesta quinta que a Secretaria do STF envie ao seu gabinete os processos sigilosos que estão em tramitação contra o ex-presidente Jair Bolsonaro, fecha aspas. Quase na mesma hora, ministro Alexandre de Moraes mandou prender o ex-deputado Eduardo Bolsonaro, que atualmente reside nos Estados Unidos. Juíza de 85 anos da África do Sul e de origem indiana leva o Prêmio Nobel da Paz. Incêndio de 100 milhões de reais, o terceiro em uma semana, atingiu a Universidade Brasileira. Números da Mega Sena de 100 milhões de reais sorteados ontem: 07, 10, 39, 40, 43 e 57. E o prêmio acumulado, mais uma vez, subiu para 112 milhões de reais no próximo domingo. Antes que venha a chuva, a partir do dia 15, região de Montes Claros deve seguir com tardes de 35 e 36 graus, com mínimas entre 20 e 22 graus. Neste momento, a temperatura é de 31 graus. Sol nos estúdios da Rádio 98 FM Montes Claros. A umidade do ar está em 32%, com ventos a 11 km por hora.
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0: 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Muito bem, daqui a pouquinho com você o programa Sua Voz no Ar.
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0: Zanato e Cristiano, oi! Tudo bem? É sexta-feira, né, galera? 9 de outubro, um ótimo dia pra você que tá em casa, pra você que tá no trabalho, enfim, onde quer que você esteja curtindo a 98 FM. Tá bom demais. Vambora até as 3, até as 2 da tarde, com o sua voz, seu áudio no ar. Com premiação, com informação, com música de qualidade, com interatividade aqui pelo 99800-9898. Daqui a pouquinho, a pergunta do dia pra você. 10 e 12, informando Drogaria São Pedro, em Montes Claros, 999-326433.
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10h23, alô Solange, bom dia. Alô também pra Zac. Alô pra Walter, Patrícia, toda a galera trabalhando e curtindo a 98 FM aí no Mercado Central. Abraços, ótima sexta.

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2: Grupo Menos é Mais com Pablo, Saudade Inconveniente. Menos é Mais, deixando aqui mais um bloco do Sua Voz, seu áudio no ar. Alô, Kelly, hoje é aniversário dela aí, gente, já comemorando mais uma, né? Aê, Kelly, cadê as palmas pra ela? Cadê as palmas? Parabéns, Kelly, felicidades, que Deus te abençoe. Os anos de vida, saúde, paz e alegria sempre aí, tá bom, minha amiga? Ouvinte fiel sempre aí da 98 FM, parabéns. Bom, daqui a pouquinho, então, voltamos com a pergunta, com mais músicas, com informações, tudo isso até as 14h, aqui no Sua Voz. 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
2: 10h31. 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
5: 10:38.
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0: Aí o Arthur Rodrigues, né? Beijo pendente na 98.
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0: Muito bem, vamos lá então com a pergunta, com o assunto do dia aqui pra você valendo presentes. 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E atenção, hein? Hoje também teremos aqui, ó, são dois ingressos para o show do Capital Inicial, que acontece hoje no Parque de Exposições João Alencar Ataíde. Atenção para a pergunta, senhoras e senhores. É verdade que homem se apaixona mais depressa do que a mulher? Esse assunto já foi até debatido aqui no programa. Mas, atenção para o complemento, hein? E, sendo o primeiro a se apaixonar, é também o primeiro a largar? Essa é a pergunta, este é o assunto. É verdade que homem se apaixona mais depressa do que a mulher? E, sendo o primeiro a se apaixonar, é também o primeiro a largar? Vamos lá, capriche na resposta. Diga, alô 98.

0: Você perdeu. Alô, Simone Mendes.
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0: É o seguinte, hein? A pergunta para interagirmos juntos até às 14 horas aqui na 98 FM, valendo presentes, valendo prêmios, hein? É o seguinte: é verdade que homem se apaixona mais depressa do que a mulher? E mais, Michele? E sendo o primeiro a se apaixonar, é também o primeiro a largar? Vamos ver aqui com os homens, já que envolvem eles na pergunta de hoje, então vamos começar aqui o bloco inteiro com os homens aqui. Vamos lá. Fala, Rocha.
2: Eu acredito que sim, viu? Que na maioria os homens se apaixonam mais fácil, mas também na hora de terminar, meu filho, aí esquece de uma hora pra outra. Valeu!
0: E aí, Luiz?
3: Acredito que sim. Acredito que hoje em dia a mulher ficou um pouco mais largada, então acaba que o homem se apaixona primeiro. Por conta disso, acho que a mulher acabou assim, diminuindo um pouquinho o romantismo que tinha antigamente, aquela expectativa toda. Certo. Então com isso o homem hoje acho que tá se apaixonando primeiro. Porém, acho que em questão de largar, eu acho que tá um meio a meio, viu? Acho que os dois, quando é pra acontecer o fim, vai os dois. Ou tanto o homem quanto a mulher, não tem essa aí, não.
0: Cada um caça o seu rumo. Então tá bom. Mais uma?
4: Eu acho que o homem, sim, a maioria das vezes é o primeiro a se apaixonar. Só que o último a largar é a mulher, viu? Hoje em dia a mulher tá muito decisiva.
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0: Ok, daqui a pouquinho então voltamos com mais participações e já vamos saber também o que acham as mulheres, né? 11 para as 11, informando água mineral viva.
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2: 10h56.
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1: 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É verdade que homem se apaixona mais depressa do que a mulher? E, sendo o primeiro a se apaixonar, é também o primeiro a largar? Essa é a pergunta. No primeiro bloco aqui ouvimos os homens e agora vamos saber a opinião da mulher.
2: Alô, 98. Eu acho que sim. O homem é o primeiro a apaixonar. E largar, aí é o homem também, né?
3: Eu não acredito que os homens se apaixonem primeiro ou terminem o relacionamento primeiro, entendeu? É porque as mulheres hoje, não generalizando, elas estão muito abertas nos relacionamentos, aceitando muita coisa, se doando muito por onde não deviam, sabe? E antigamente os homens não tinham muito isso aí. Então ele se apaixonava pelo gesto, por uma atitude. Hoje, o que eles querem no primeiro encontro, eles têm. Então, assim, eles não estão apaixonando pela mulher, eles estão apaixonando pela atitude momentânea.
1: Muito bem.

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1: Essa aqui, ó.
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1: Já tô com vontade de fazer a dancinha.
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0: Candidato favorito a se reeleger em governador do Rio? Paz reconhece a vitória do adversário que surpreendeu. Resultado final deve ser declarado neste sábado. Em Brasília, ministro Fux, abre aspas, determinou nesta quinta-feira que a secretaria do STF envie ao seu gabinete os processos sigilosos que estão em tramitação contra o ex-presidente Jair Bolsonaro. Fecha aspas. Quase na mesma hora, ministro Alexandre de Moraes mandou prender o ex-deputado Eduardo Bolsonaro, que atualmente reside nos Estados Unidos. Juíza de 85 anos da África do Sul e de origem indiana leva o Prêmio Nobel da Paz. Incêndio de 100 milhões de reais, o terceiro em uma semana, atingiu Universidade Brasileira. Números da Mega Sena de 100 milhões de reais sorteados ontem: 07, 10, 39, 40, 43 e 57. E o prêmio, acumulado mais uma vez, subiu para 112 milhões de reais no próximo domingo. Antes que venha a chuva, a partir do dia 15, região de Montes Claros deve seguir com tardes de 35 e 36 graus, com mínimas entre 20 e 22 graus. Neste momento, a temperatura é de 33 graus, sol pleno na Vila do Rádio, Alto dos Morrinhos. A umidade do ar está em 29%, com ventos a 11 km por hora. 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
2: Cuidados diários amenizam a oleosidade da pele e a deixa mais seca e sem brilho. Não adianta ficar lavando o rosto a todo momento. O ideal é lavar bem o rosto pela manhã e antes de dormir com sabonetes secativos, de preferência indicados por um dermatologista.

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0: Jorge Mateus, Contrato da 98, pra fechar aqui mais um bloco musical.
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0: 11:20.
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0: Hugo Guilherme na 98.
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0: 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Galera, é o seguinte: hoje queremos saber, hein? É verdade que homem se apaixona mais depressa do que a mulher? E, sendo o primeiro a se apaixonar, é também o primeiro a largar? Essa é a pergunta, este é o assunto de hoje.
1: Bom dia, 98.
0: Bom dia.
1: Eu não acho verdade isso, não?
0: Não.
1: Às vezes eles apaixonam, mas aí para largar, virgem, é uma coisa de louco, demora muito, eles não querem. Mas é assim, eu não acho que seja isso, não, viu?
0: Valeu, Eliane.
2: Alô, 98, isso é mito. É. Independente do homem ou da mulher que se apaixona primeiro, o que vale mesmo é a maturidade emocional. Uma coisa é se apaixonar e outra coisa é querer manter-se se apaixonado.
0: Aí sim, hein? Mais
3: bom
0: uma.
3: Dia,
0: vamos lá, vamos lá, vamos lá.
3: Se apaixonam mais rápido. Em questão de terminar primeiro, acredito que as mulheres terminam primeiro. Porque nos dias de hoje, 70% das mulheres não estão mais dispostas a aturar tudo que um homem faz de errado dentro de um relacionamento só para manter o mesmo.
0: Certo.
3: Porque antes as mulheres aturavam mentiras, traições, alteração de voz, tudo para segurar um relacionamento. E devido a tantos desgastes, né, talvez até em relacionamentos anteriores, as mulheres então se cansaram de manter esse padrão e quando decidem terminar, terminam sim primeiro do que os homens, porém há exceções em que existem muitos homens que são decididos,
0: certo,
3: e acabam que, embora se apaixonem primeiro, embora ainda haja um sentimento
0: só. Ok, essa então é a pergunta de hoje, esse é o assunto, participe com a gente e agora tem ele, canta Mirosmar. Quem gosta de Mirosmar aí? Aumenta o volume aí, vamos lá, vamos ouvir juntos.

0: só tocar Zezé de Camargo. Por que essa galera chora, chora, mas chora? Aô, Neia! Não chora não, minha filha. Olha a Elisete também, hein? Lá de Capitão Enés. Chora não, Zé. Outra. Aí sim, hein? Alô, Manu, um abraço pra você e pra toda a família também. Bom, daqui a pouco então voltamos com mais participações da galera. É, lembrando, gente, que hoje ao meio-dia teremos também aí a volta do horário eleitoral obrigatório, né? Só que agora é mais curto, de meio-dia a meio-dia e 10, beleza? Rapidinho aí. Bom, daqui a pouquinho então voltamos com mais participações da galera pelo 99800-9898. 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
0: 11:41.

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0: Tá aí Kleber e Cauã na programação da Rádio 98 FM nesta sexta-feira. Galera, olha atenção, hein? Valendo ingresso pro show de logo mais no Parque de Exposições João Alencar Ataíde, capital inicial aqui em Montes Claros hoje, hein? Então hoje a 98 FM quer saber, valendo presentes, valendo inclusive dois ingressos para este grande show. É verdade que homem se apaixona mais depressa do que a mulher? E mais? E sendo o primeiro a se apaixonar, é também o primeiro a largar? Esta é a pergunta, este é o assunto. Capriche na resposta, vamos
1: Porque
0: lá.
1: Porque eu acho que a mulher, ela apaixona mais rápido, ela tem sentimento mais do que o homem, eu acredito. Mas a mulher também, ela conquista mais rápido e apaixona mais rápido. Mas também quando ela decide largar, ela não pensa, né, não assim... Ela não mede as consequências, então acredito que as mulheres se apaixonam mais rápido que os homens.
0: Ok, mais uma.
2: Eu acho, em respeito à enquete aí, que os homens, sim, eles se apaixonam primeiro. Agora, a questão de largar primeiro, acho que são as mulheres.
0: As mulheres
2: que sempre chegam numa situação, ainda mais hoje em dia, com acesso à internet e tudo, as mulheres estão mais perdendo o juízo.
0: Ok, valeu! 11h49, galera!

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0: Ok, galera, 11h59, vem aí o horário eleitoral obrigatório. Dentro de 10 minutos, voltamos com a programação normal da 98.
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7: 12:11.
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15: Meio-dia e 15.
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0: Nesta sexta-feira, gente, 9 de outubro, a 98 FM traz a seguinte pergunta, traz o seguinte assunto. Valendo presentes, aliás, dois ingressos aqui, né? Para o show de logo mais. Isso mesmo. Hoje tem Capital Inicial no Parque de Exposições João Alencar Ataíde. Você já comprou o seu ingresso? Ainda não? Dá tempo. Você pode passar aí na Sinergia Elétrica, tá? Para você adquirir o seu ingresso aí. Beleza? Portanto, é hoje que Capital Inicial chega ao Parque de Exposições com a turnê Música Urbana para uma noite histórica de muito rock. Isso. Dinho Ouro Preto e banda vão trazer os grandes sucessos da carreira. Muita guitarra, energia e atitude, hein? 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
0: Ok, hoje queremos saber, hein? É verdade que o homem, ele se apaixona.

0: Eu também não sou o primeiro e nem quero ser o primeiro a largar dela não, viu? Bruno Henrique do Vilardão.
1: Valeu, Bruno. Tem mais aqui com a galera participando com a gente pelo 99800-9898.
2: Olha, pode até ser que o homem se apaixona primeiro. Agora, largar primeiro também eu não concordo não, porque eles são igual os chicletes. Quando eles colam, que eles acham uma pessoa que gosta mesmo, eles colam igual o chiclete, e pra largar é difícil. Por quê? Talvez seja porque quando eles amam pra valer. Deve ser por isso.
1: É, deve ser. Ok. Muito bem, muito obrigado aí pela participação, tá bom, Fátima? Um abraço pra você, minha amiga. Bom, então vamos lá, daqui a pouquinho então, mais participações da galera. E agora tá na hora.
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1: Ah, tá saudades, né? Vamos lá. Dizem que recordar é viver. Então vamos viver, recordar nas ondas da 98 FM. Phil Collins, On More Night. On More Night.

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1: Meio-dia e meia. 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
5: 12:37.
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0: amigo embaixador Bala Alojada. 98 FM pra fechar muito bem aqui mais um bloco musical pra você nesta sexta-feira, 9 de outubro. E que queremos saber? É verdade que o homem se apaixona mais depressa do que a mulher? E sendo o primeiro a se apaixonar, é também o primeiro a largar? Essa é a pergunta, hein?
1: Acredito que sim, viu?
0: É.
1: Como quando ele apaixona e também quando ele também desapaixona, ele larga a mulher e sai fora. Eu acredito que sim. É o primeiro.
2: Os homens são os primeiros a apaixonar, isso eu tenho certeza. Agora largar primeiramente as mulheres. Valeu, 98.
0: Valeu.
3: Bom dia, Lino.
0: Boa tarde. Vamos lá.
3: De hoje eu acho que não, viu? Eu acho que depende de cada pessoa, né? Tem pessoa que se apaixona mais rápido com a... que ela tá com aquela intensidade de ter uma pessoa e tal, tá mais apaixonada, né?
0: Ok, valeu. Daqui a pouquinho, então, entraremos aí na última hora das participações desta sexta-feira, galera. Já, já pra você. 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
0: 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Meio-dia e 48.
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0: prazer todo.
1: Vamos lá, mais uma, mais uma, mais uma. Alô, Cantinho. Vira o corpo aí, meu filho. Vamos lá, vamos dançar.
2: Assim, ó, pra galera de Minas Gerais.
1: Alô, Zé Cutia. Alô, Adriana. Alô, Luciana.

Alô, Valdirene! Tá dançando aí que eu tô vendo, né, minha filha? Aí sim, hein? Alô, Nívia! Alô, Dan! Aí, Francisco Sá, um abraço pra toda a galera da Lagoa!

0: já já então as últimas participações desta sexta-feira, valendo presentes, oferecimento da Clínica Bom Sorrir. 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
0: Candidato favorito a reeleger governador do Rio, Paz reconhece a vitória do adversário que surpreendeu. Resultado final deve ser declarado neste sábado. Em Brasília, ministro Fux, abre aspas, determinou nesta quinta-feira que a Secretaria do STF envie ao seu gabinete os processos sigilosos que estão em tramitação contra o ex-presidente Jair Bolsonaro. Fecha aspas. Quase na mesma hora, ministro Alexandre de Moraes mandou prender o ex-deputado Eduardo Bolsonaro, que atualmente reside nos Estados Unidos. Juíza de 85 anos, da África do Sul e de origem indiana, leva o Prêmio Nobel da Paz. Incêndio de 100 milhões de reais, o terceiro em uma semana, atingiu Universidade Brasileira. Avião caiu em BH. Confira as imagens no arroba Montes Claros com o Instagram da 98FM, no Face Montes Claros com Rádio Mock e WhatsApp. Antes que venha a chuva, a partir do dia 15, região de Montes Claros deve seguir com tardes de 35 e 36 graus, com mínimas entre 20 e 22 graus. Neste momento, a temperatura na Vila do Rádio Alto dos Morrinhos é de 35 graus. Sol e nuvens, muito mais sol do que nuvens. A umidade relativa do ar está em 22%, com ventos a 10 km por hora.
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0: Camilo e Davi. Apaga, apaga, apaga. Para fechar aqui mais um bloco. E vamos trazer as últimas participações do dia. Vamos lá, hoje a pergunta, o assunto foi o seguinte, hein? É verdade que homem se apaixona mais depressa do que a mulher? E, sendo o primeiro a se apaixonar, também é o primeiro a largar? Esta foi a pergunta, este foi o assunto. Vamos lá com as últimas.
1: Alô, 98, Luciana Viluísa.
0: E aí, Luciana?
1: Com certeza a mulher apaixona mais rápido e demora mais ainda para terminar. Agora, quando é homem que apaixona rápido, ele também termina rápido.
2: Sou bem quietinha, é a pura realidade da vida. Eu sou meu primeiro a apaixonar e o primeiro a terminar.
3: É, a primeira pergunta e a segunda, eu acho que são muito relativos. Nem o homem apaixona primeiro, nem termina primeiro, entendeu?
4: Eu acho assim, que varia de pessoa para pessoa, isso aí, entendendo? Mas a maioria dos homens leviano, eles apaixonam rapidão, trocam até aquele amor que tinha para durar a vida inteira.
0: Certo.
4: Um amor firme, bonito, eles trocam para ir comer lavagem. Daqui a pouco, erlaga aquela, pega outra. Daqui a pouco, erlaga aquela, pega outra. É desse jeito.
0: É danado.
4: É desse jeito. A maioria dos homens é assim.
0: Eita.
4: Por isso que a gente confiar em homem hoje está muito difícil.
0: Tá difícil.
4: Tem mulheres assim também, mas mais é homem que age dessa maneira aí.
0: É homem que é complicado mesmo, né, minha filha? Vamos lá, mais uma.
5: 58. Opa. Verdade, os homens se apaixonam mais rápido. A gente se apaixona no fio do banco, com uma pessoa que a gente nem conhece. Nem conhece, nem sabe quem é. É, e chega na lanchonete, atendente, a gente vê e se apaixona, já começa a conversar. Seja onde for, a gente não tem critérios para se apaixonar. E esse é um dos motivos de a gente se desapaixonar mais rápido, digamos assim, né? Porque.
0: Apaixona fácil.
5: A gente olha pra pessoa, a gente se esquece, dá bem com a pessoa, fácil. A gente se apaixona, começa a conversar. Quando a gente conhece melhor e vê que diverge, né? Tanto da aparência quanto de caráter também, a gente tem a tendência de largar mais rápido. Já a mulher não. A mulher, para ela se apaixonar por um homem, ela passa por todos os critérios primeiros para ela ter certeza daquela pessoa que ela quer se relacionar.
0: Olha aí, ó. Boa ideia. Bacana. Show de bola. Última. Vamos lá? Última. Deixa eu ver o nome. É Alex Júnior, né? Que mandou essa participação boa. Valeu, Alex. Última. Fala, Farley.
6: Com certeza o homem é mais fácil de apaixonar, né? Ele acaba se iludindo ali. E aí, quem larga é a mulher, porque ela não está tão acostumada com os cuidados de um homem apaixonado.
0: Aí que o pau do homem sofre, né, gente? Eita, nós, viu? Muito obrigado a todos e pelas participações. Queria atender todo mundo, mas infelizmente não vai dar tempo, não, tá? É, daqui a pouquinho, então, a 98 FM vai estar mandando mensagens aí para os ganhadores de presente desta sexta-feira. 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
0: 1:21.
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0: Boa, 98 FM hoje está vinculando aí uma chamada com testemunhal também da MVB, né? E muitas pessoas perguntando aqui como é que é, me explica melhor. Daqui a pouquinho então, gente, dentro de alguns minutinhos, vamos bater um papo aqui com o Rodrigo para ele tirar as dúvidas aí que vocês possam vir a ter aí, tá bom? Beleza? Daqui a pouquinho.
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12: 1:27.
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0: Arthur Rodrigues, na 98 FM, Beijo Pendente, galera, é o nome da música. Alô, Kátia, como é que tá aí, minha filha? Tá calor demais aí no é Planalto, né? E aqui eu vou te falar um negócio, viu, Kátia? Aqui na Vila do Rádio Alto dos Morrinhos, neste momento, seguimos aqui, ó, com 35 graus, gente. A umidade relativa do ar em 23%, vento a 10 km por hora. Tá quente, tá quente, tá quente. Ó, tô recebendo aqui nos estúdios da 98 FM o Rodrigo, que é da MVB. Você tá bom, Rodrigo?
1: Muito bom dia, muito boa tarde, né? Nesse
0: isso.
1: Calorzão maravilhoso aqui de Montes Claros.
0: Você é de onde, Rodrigo?
1: Sou de Brasília, DF.
0: Ixi, então você deve estar sentindo uma diferença aí no clima, né? Como é que é o clima lá de Brasília?
1: Lá, além de ser quente, é seco.
0: Ah, então é pior do que Montes Claros,
1: é
0: então?
1: É muito pior, nem compara.
0: Ah.
1: Aqui, pelo menos, vocês conseguem respirar, né?
0: E tem um ventinho, uma brisa.
1: Exatamente, lá nem isso tem.
0: Eita, nós. Mas, Rodrigo, o que te traz aqui a Montes Claros, a nossa região do norte de Minas, é o seguinte, mais cedo aqui nós... Até já estamos aqui vinculando nessa informação da MVB, que é através aí do Programa Nacional Educação para Todos. Eu vou ler o texto aqui, depois você explica, tá bom, Rodrigo? Traz os cursos 100% grátis de operador de máquinas pesadas. Gente, você não ouviu errado. É 100% grátis, sem nenhum custo e com direito ao certificado e à Carteira Nacional de Operador de Máquinas Pesadas. Você pode escolher entre pá carregadeira, retroescavadeira ou trator agrícola. Não tem matrícula, não tem mensalidade, não tem taxa de certificado e não tem custo nenhum. É 100% grátis. Aulas práticas ou teóricas. É uma oportunidade única de ser um profissional valorizado com salário de até R$8.000 mensais, hein? E o melhor, não precisa ter CNH, nem comprovar escolaridade. Vagas limitadas e as matrículas acontecerão, atenção, somente de segunda a quinta da próxima semana na tenda da MVB, que estará montada em frente ao Shopping Popular o dia todo. Não é isso, Rodrigo?
1: Isso mesmo. Boa tarde a todos, tá? Meu nome é Rodrigo, eu sou diretor de desenvolvimento da MVB. Está sediada ali em Brasília, no edifício Palácio da Agricultura. De lá, nós selecionamos 10 cidades por estado para receber esse projeto uma única vez, que é o Show Solidário de Máquinas Pesadas. Uhum. É um projeto social que a MVB lá de Brasília trouxe aqui para Montes Claros. Então, a cidade contemplada desta semana foi Montes Claros. Uhum. E pela volta que a gente já deu em Minas Gerais, Montes Claros, se não me engano, é a última cidade daqui de Minas Gerais trazendo esse projeto 100% gratuito, que é o projeto Show Solidário de Máquinas Pesadas, certo? Uhum. O aluno ele vai poder escolher uma máquina,
0: certo?
1: Ou a retroescavadeira, ou a pá carregadeira, ou o trator agrícola, e vai fazer o curso sem pagar absolutamente nada. Ele não vai pagar o certificado, a Carteira Nacional de Operador, que é a CNO, que é a mais importante que tem.
0: Certo.
1: Ele não vai pagar matrícula, material didático, aula teórica, não paga nada mesmo, não tem pegadinha. Ele não vai pagar absolutamente nada por isso. Eu vou só contar uma breve...
0: Por favor.
1: Se eu puder...
0: Não, né? Fica à vontade, fica à vontade. É porque é bom para você esclarecer o seguinte, porque quando o ser humano escuta falar que é graça, eita, tem pegadinha aí, né?
1: Zero custo. A pessoa, a única coisa que ela vai gastar é um pouquinho, 5 minutinhos do tempo dela para poder ir lá na nossa tenda fazer a inscrição dela lá em frente ao Shopping Popular.
0: Inscrição que também é grátis.
1: Exatamente. Certo. Aí, o que que acontece? Você que é empresário, está escutando a gente aqui agora, você que é dono de máquina, você que trabalha com máquina, ou você que está nesse ramo de máquinas pesadas, se por um acaso você está numa obra e você, a fiscalização, ela acaba aparecendo lá e você não tem a qualificação necessária para aquela máquina, o Ministério do Trabalho e do Emprego hoje, ele tem multas de até R$10.000 para aquela pessoa que esteja ali trabalhando naquela máquina sem a qualificação necessária. Então a gente trouxe essa oportunidade para aquelas pessoas que precisam reciclar, para aquelas pessoas que trabalham com máquina. Ah, eu já trabalho há 20 anos com máquina. mas se você não tem a qualificação necessária,
0: não vale de nada.
1: Não adianta, você pode ter a sua carteira de trabalho assinada, mas o que garante que você é um operador qualificado é a sua CNO, que é a Carteira Nacional de Operador. Um detalhe muito importante, a última cidade que a gente fez foi em Uberaba. E lá nós tivemos um público de mais de 1000 pessoas lá fazendo curso com a gente.
0: Mais de 1000 pessoas?
1: O detalhe mais importante que a gente tem de tirar de lá é que lá o público nosso feminino, 30% do nosso público, ele era feminino.
0: Olha aí, que legal.
1: Então as mulheres, elas entenderam que elas podem, como devem, estar fazendo esse curso.
0: Com certeza.
1: Certo? Então, assim, não tem problema nenhum. Caso você queira aí ganhar 4, 5, 6, 10, 11 mil reais, essa profissão de máquinas pesadas é uma profissão que ela paga muito bem. Então, você homem, você mulher, pode estar fazendo o curso, tá? É, a partir dos 17 anos, você já pode fazer o curso, até porque para você fazer o curso na MVB, não é necessária a carteira de habilitação e nem comprovar também a escolaridade. Então, você também que está aí procurando o meio de você entrar, né, no mercado de trabalho, a gente trouxe essa oportunidade também para você. E a gente também tem operadores, né, pessoas que querem se qualificar também. Lá em Uberaba mesmo, nós tivemos alunos de 75 anos, 65 anos, 45, 25. Então, assim,
0: não é para
1: todos os públicos mesmo. Então, assim, você faz um curso de 4 dias que você pode alcançar salários de pessoas que fazem faculdades de 4 anos.
0: Verdade.
1: Então, assim, é uma oportunidade realmente para aquela pessoa que quer se qualificar e entrar nesse ramo de trabalho, tá? É, em frente ao Shopping Popular, ali na Praça Doutor Castro, né?
0: Doutor Carlos,
1: isso. Praça Doutor Carlos. Nós estaremos lá segunda-feira. A gente sabe que segunda-feira é feriado.
0: É isso que eu ia te perguntar.
1: Segunda-feira é feriado, 8 horas da manhã. Nós estaremos lá na praça, né? 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Nossa equipe vai estar lá pronta para poder estar atendendo todos vocês. De 8 da manhã até as 6 horas da tarde, a gente vai estar lá fazendo a inscrição de todos vocês. Não tem pausa para almoço. Se você é de outra cidade, você conhece alguém que esteja aqui, a pessoa pode fazer também a inscrição por você.
0: Pode fazer também?
1: É só levar nome completo,
0: CPF. Ah, eu posso fazer a inscrição de alguém, então?
1: Pode, sem problema nenhum. Ah, Francisco Sá, tem um amigo aqui para poder garantir já a vaga dele. Só mandar nome completo, CPF e WhatsApp e já garantiu a sua vaga, certo?
0: Okay.
1: Segunda, terça, quarta e quinta, de 8 da manhã até as 6 da tarde, nós estaremos fazendo as inscrições de todos vocês, tá? E só para poder ressaltar, né, algumas dúvidas também que algumas pessoas perguntam pra gente, como é que a gente contempla as cidades? Nós sabemos que terão obras do governo federal e estadual aqui em Montes Claros futuramente. Então, você que quer ingressar nesse mercado de trabalho, a qualificação para essas empresas é o mínimo que eles pedem. Então, você está no caminho certo. Quer se qualificar? Quer entrar nesse ramo de trabalho? Entre em contato com a gente. Vai lá na nossa tenda a partir de segunda-feira. Faz a sua inscrição, porque a gente vai dar todo o suporte do início ao fim do curso para aquele aluno que quer se qualificar.
0: É, você falou sobre essas obras que, né, assim, eu, por exemplo, a BR-251 que corta aqui também, né? O pessoal, quem tem esse curso pode também trabalhar naquelas máquinas, não pode?
1: Exatamente. É, para você ver, normalmente essas empresas, antigamente, né? Antigamente, como elas faziam? Elas tinham uma equipe pronta, que essa equipe, ela vinha para a cidade já, com as máquinas, com os operadores, tudo certo. O custo era muito alto. Então, para poder o custo abaixar e a empresa conseguir trabalhar na cidade, como que elas contemplam as pessoas? De dentro da cidade.
0: De dentro da cidade.
1: Então, o mínimo que eles pedem é fazer aquele processo seletivo e a pessoa tenha certificado e carteirinha daquela máquina. Então, assim, a gente sabe que obras do governo federal e estadual não vão parar. A gente sabe que agora teve troca de governo aqui do estado de Minas Gerais, então o que mais vai ter aqui é obra. Então, aqui em Montes Claros, Minas Gerais, eu acho que em si, num todo, né, porque a nossa carteirinha, ela é válida em todo o território nacional.
0: Lá no Brasil inteiro, né?
1: Então, assim, você pode fazer o curso aqui com a gente e achar um emprego, um exemplo, lá no,
0: na Bahia.
1: Pode ir, né? Pode ir lá, não vai ter problema nenhum. Certo. Então, assim, é uma oportunidade única mesmo para a pessoa, para ela poder estar se qualificando.
0: Portanto, você que está ouvindo a 98 FM agora, homem ou mulher, não tem limite de idade também, a partir de 17 anos, né? Isso, se eu estiver errado, por favor, me corrija. Você vai poder fazer, então, o seu curso sem custo nenhum, tá, gente? Vai fazer sua matrícula lá, não tem custo, vai fazer 100% grátis, sem nenhum custo, com direito a certificado e a Carteira Nacional de Operador, que é o CNO, de máquinas pesadas. Não é isso? Aí mesmo. A pessoa vai poder escolher entre carregadeira, retroescavadeira ou trator agrícola. Eu posso fazer os três? Não, só não, uma.
1: É só uma?
0: Você escolhe uma para você fazer. Certo, então. Não tem matrícula, não tem mensalidade, não tem taxa de certificado e não tem custo nenhum. É 100% grátis. Para a galera, então, segunda-feira é feriado. Era uma grande dúvida que a galera estava perguntando aqui, Rodrigo. Mas segunda-feira é feriado. Vai estar a MVB vai estar com a sua tenda lá em frente ao Shopping Popular, né? Ali de frente à Praça Doutor Carlos, isso, a partir das 8 horas da manhã.
1: 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Mais um detalhe muito importante, você ouvinte. Vagas limitadas.
0: Ah, são vagas limitadas para inscrição.
1: Limitadas. 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
0: Oportunidade. Ok, Rodrigo, obrigado pelas informações, querido. Era ter assim uma dúvida, desde que a gente começou a anunciar aqui, a galera perguntando aqui em peso, querendo saber, portanto, deu uma clareada aí na mente da galera. Quem quiser saber mais, é só chegar lá segunda-feira, às 8 horas da manhã, lá em frente ao Shopping Popular, frente à Praça Doutor Carlos, e tirar as dúvidas lá com vocês. O que vai precisar para fazer a inscrição é nome completo,
1: CPF e WhatsApp, somente isso.
0: Ah, eu não tenho carteira de habilitação, Rodrigo, eu posso fazer o curso?
1: Pode, sem problema nenhum. Não tenho carteira de habilitação. Ah, eu só tenho sexta série. Ah, eu não terminei o ensino médio. Não tem problema, pode estar fazendo o curso também. É realmente para todos os públicos.
0: Show de bola, Rodrigão. Obrigado aí pela sua participação. E que vai ser, já tenho certeza que vai ser um sucesso enorme aí, porque é uma oportunidade para a galera dar uma alavancada aí no salário, uma oportunidade. Crescimento também, né, Rodrigo?
1: Exatamente. A gente sabe que, querendo ou não, você vê muitas pessoas trabalhando, mas o que está faltando mesmo, assim, que as empresas mais estão pedindo, é a qualificação. E a qualificação, ela é o mínimo que qualquer trabalhador deveria ter. E a gente trouxe aqui para Montes Claros, uma cidade que ela foi contemplada a dedo, aqui, essa oportunidade de um curso 100% grátis. A pessoa não vai pagar absolutamente nada mesmo. Pode contar com a gente, que a gente vai dar essa oportunidade aqui para todos vocês de Montes Claros.
0: Bacana, Rodrigo. Um abraço para toda a galera da MVB, galera. Show de bola.
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0: 16 para as duas.
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10: Muita gente quer melhorar a saúde, emagrecer ou ganhar massa muscular, mas não sabe por onde começar. E um ótimo primeiro passo é observar os próprios hábitos. Anotar o que come durante o dia, os hábitos das refeições, a quantidade de água, como está o sono e a prática de atividades físicas já ajuda muito. Isto mostra padrões que muitas vezes passam despercebidos. Às vezes o problema não é só comer demais, mas beliscar o dia inteiro. Em outros casos, a pessoa fica muitas horas sem comer e exagera à noite. Também tem quem dorme mal e sente mais fome no dia seguinte. Quando você entende melhor a sua rotina, fica mais fácil cuidar da sua saúde.
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2: Galera, valeu, valeu, valeu. Muito obrigado a todos e pela audiência, pelas participações. A gente se fala logo mais às 17 na Esportiva, hein?

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5: 3 para as 2.
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1: Boa tarde, chegou o grande dia, né, galera? Hoje tem capital inicial em Montes Claros, no Parque de Exposições. Tá todo mundo aí na expectativa. E a 98 também, hein? Já vai marcar presença com a sua unidade móvel durante todo o evento. Os portões do parque abrirão às 7. Show previsto para as 10 da noite. 98. Conexão 98 FM no show de capital inicial. Atenção, Montes Claros, é hoje, hein? Chegando ao parque com a turnê Música Urbana de Ouro Preto e a sua banda para uma noite histórica de muito rock com os grandes sucessos da carreira. E durante o programa na Conexão aqui hoje, né? Vamos trazendo para vocês muitas canções do Capital Inicial para você já entrar no clima. E atenção, alguns setores já estão no último lote. Não deixe para a última hora, hein? Garanta seu ingresso agora pelo Balada App ou corre lá na Sinergia Elétrica. Dá tempo. Capital Inicial em Montes Claros é hoje no Parque de Exposições. Vai começar a festa! Contamos com a sua presença, hein? Não

0: Aí, Cândido, lembra dessa? Neto das Placas, Sidão Pedreiro. Alô, Célio. Alô, Mari Santos, Larissa. Arrê. Esse aí é o Salvador Dalino com Asa de Águia. Montes Claros. Olha o galo aí. Pelo menos tem nuvens agora à tarde, né?
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0: 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Alô, Manu do Cristo Rei, como é que você tá? Tá dançando aí com a 98? Abraço pra você, para Isadora, Daílson, Maria, toda essa família bonita conosco.
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0: Índiazinha.

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2: 2:15. 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
2: 2:21
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0: Conexão 98 Capital, hoje em Montes Claros. Você ouviu o Zenete Cristiano? Oi, tudo bem? Simone Mendes, você perdeu? E claro, Capital, não olhe pra trás. Abraço para o Wellington e a galera de Glaucilândia. Abraço também para a Manu, que envia abraço para a prima Mariana, tia Joana, o primo Lucas, turma aí de São Paulo, em Montes Claros, para comemorar o Dia das Crianças, né? Um abração também para o Adelson.
1: 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Informa a hora. 2:31.
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0: Andrade Colchões informa a hora. 2:36.
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5: Estamos no Esquenta aqui para o showzaço de Capital Inicial, logo mais no Parque de Exposições, hoje à noite, de Montes Claros. A nossa unidade móvel já está posicionada no parque para entrar nesse clima e a nossa equipe tá chegando, hein? Alô para César Vandame, ligado na 98. O Bruninho do Vilazzi também tá lá.

0: Natanzinho, até quando? Deixa eu mandar um abraço para o Gil Gomes, ligado em Cachoeiras de Goiás, e também para o Pinguim no Major Prates 98.
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3: 2:44. 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
6: 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Informa a hora. 2:49.
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6: Até as 4 da tarde com muito capital hoje, hein? 9 de outubro, no Parque de Exposições. Chegou a hora, a contagem acabou.

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0: Valeu, Wellington! Acelerando a obra com essa música sensacional, pedida por ele. Chama o Samu. Alô, aqui do Sidão, pedindo a música de Capital, Fátima. Já no outro bloco, hein, Sidão? Para a sua sogra Maria de Fátima, aniversariante do dia. Recebendo abraço também de Paula Pereira, Maria Emanuele. Valeu, Sidão! Alôzão aqui de Dedê para seu sobrinho Iderlan da Vila Ipiranga, né? O Iderlan pintor, também aniversariante deste 9 de outubro. Rose do São Geraldo, viajando legal aí nas canções do Capital, né? Especial hoje, pois vai rolar o showzaço com o apoio da 98 do Parque de Exposições. E ela aí se emocionando, né? Lembrando aí de grandes momentos do passado.
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0: Guilherme Benuto com Panda. Eu duvido.

0: Conexão 98, hoje com Capital Inicial até as 4 também. Ouvimos aí Guilherme Benuto. Já tem mais Capital. 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
0: 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Abração para Shirley no bar da Shirley.
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5: Existem alguns cuidados que podem ser tomados para evitar varizes. Tenha cuidado com exercícios como a musculação ou aeróbica de alto impacto, porque provoca uma maior tensão nos vasos e, por consequência, a sua dilatação.

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2: Candidato favorito a se reeleger governador do Rio, Paes, reconhece a vitória do adversário que surpreendeu. Resultado final deve ser declarado neste sábado. Em Brasília, ministro Fux, abre aspas, determinou nesta quinta-feira que a secretaria do STF envie ao seu gabinete os processos sigilosos que estão em tramitação contra o ex-presidente Jair Bolsonaro, fecha aspas. Quase na mesma hora, ministro Alexandre de Moraes mandou prender o ex-deputado Eduardo Bolsonaro, que atualmente reside nos Estados Unidos. Juíza de 85 anos da África do Sul e de origem indiana, leva o Prêmio Nobel da Paz. Incêndio de 100 milhões de reais, o terceiro em uma semana, atingiu Universidade Brasileira. Avião caiu em BH. Confira as imagens no arroba Montes Claros Com, o Instagram da 98FM, no Facebook Montes Claros Com Rádio Moque e no WhatsApp. Antes que venha a chuva, a partir do dia 15, região de Montes Claros deve seguir com tardes de 35 e 36 graus, com mínimas entre 20 e 22 graus. Neste momento, a temperatura é de 36 graus. Sol e nuvens nos estúdios da rádio 98FM Montes Claros. A umidade do ar está em 21%, com ventos a 10 km por hora.
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2: 3 e 8.
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2: Fátima! Alô, Lívia do Major. Alô, Renan da Redentor Joias. Chirlinha tá te esperando lá.

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2: 3:14.
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17: 3:19.
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Olha a diferença, hein, meu irmão? Sexta-feira com muito rock na Rádio 98 e também no Parque de Exposições com a nossa Unidade Móvel presente. Unidade Móvel do Grupo CNN. 98 Montes Claros, Jovem Pan Montes Claros, São Francisco de Assis Montes Claros, montesclaros.com. Tudo junto pra essa galera curtir a Central Norte de Minas de Comunicação. A Unidade Móvel, pra quem não conhece, é o nosso estúdio que se desloca para todas as partes numa boa, levando a rádio até você, tá bom? Então hoje estaremos lá no Parque de Exposições a partir das 7 da noite. Porque tem capital na cidade, hein? Condinho, Ouro Preto e banda. Que nostalgia, hein? 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Alô, Jane, da Cula Mangabeira. Anotei a sua, viu? Já tocaremos pra você. Boa tarde.

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8: 3:37.
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o Passageiro. Dinho, Ouro Preto e Capital Inicial. Rapaz, quando ele cantar essa música hoje no parque, hein? A cidade vai abaixo. Alô, Rodrigo e Mariana. Na época do colégio, nem quem sabia tocar Capital, menino. Tava no auge. O Passageiro.

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1: 3:46. 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
2: Muita gente ainda vê a obesidade como falta de esforço ou disciplina, mas isso não é verdade. A obesidade é uma doença crônica e envolve vários fatores como genética, hormônios, alimentação, sono, estresse e o funcionamento do organismo. Por isso, o tratamento não deve ser baseado em culpa e sim em acompanhamento correto. A obesidade aumenta o risco de problemas como diabetes, pressão alta, gordura no fígado, apneia do sono e doenças do coração. E nem sempre é só comer menos e fazer exercícios. Muitas vezes é preciso entender por que a pessoa ganha peso e por que tem dificuldade para manter o emagrecimento. A obesidade tem tratamento e buscar ajuda é um cuidado com a saúde.
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5: 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Faltando 9 para as 4.
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7: Abraçando aqui Lanas e Milhões, ligadinha nos morrinhos. Antônio de Cariacica abraçando todos os ouvintes e também toda a turma da Vila Prudêncio. Leve desejo.

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8: 4 e 3. 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
9: Aí, Tonão, sua música, meu irmão.

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8: 4 e 19.
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0: aí então, Neto Brito e Luan Pereira, Mega Ré. Nesta sequência você ouviu Dilcinho, que eu faço agora, Detonautas, Rádio Love Nacional, e também Henry Freitas, Me Fala Qual a Necessidade.
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4: Olha só, mas eu vou parar. Pessoal,

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0: Brincadeira Cativa, Zeneto e Cristiano.
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0: Alô pra Valéria Cássia, que gosta dessa aqui, ó. Daqui a pouquinho tem na Esportiva, ao vivo também.

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3: A calvície é a redução parcial ou total de cabelos, que pode ocorrer em ambos os sexos. Estão enganados aqueles que acreditam que a calvície é apenas um fator genético. Problemas relacionados à alimentação incorreta ou mesmo à higiene inadequada do couro cabeludo pode causar a calvície.

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1: Falamos ao vivo, direto do topo dos morrinhos em Montes Claros, Norte de Minas, para mais uma edição do programa Na Esportiva. Ao vivo até às 18 horas, hoje, 9 de outubro de 2026. Comigo aqui o Roy Chaves e do seu lado um convidado diferenciado e personalizado. Boa tarde, Roy Chaves.
2: Boa tarde, Fábio Santos, ouvintes da primeira e da número 1 aqui na Esportiva. Nosso convidado especial hoje, ninguém menos do que Guilherme da Gift, que amanhã estará inaugurando uma novidade para Montes Claros, coisa que ele vai falar conosco aqui. Mas acaba de chegar um retardatário no estúdio, vamos recebê-lo também, no caso, Lino Oliveira.
1: Lino Oliveira também acaba de se apresentar. Boa tarde, Lino Oliveira.
3: Retardado?
1: Fala bem pertinho assim, que ele é mais fraco.
3: Viu? Ah, boa tarde, galera. Tudo bem, gente? Chega. Bom, não? Beleza.
1: Beleza, seja bem-vindo. Posiciona aí direitinho o seu mic. E aí, só lá, já chegou derrubando tudo. Bom, o Guilherme tá aqui hoje porque ele tá trazendo uma novidade bacana e o Roy Chaves vai comandar, né, direcionar junto com o Lino Oliveira e também aqui com o Fábio Santos essa entrevista sensacional. Porém, eu quero só avisar a galera aqui, antes de iniciar a entrevista aqui com o Gui, que hoje é dia de mandar placar, né? No 998009898. Temos três prêmios, hein? Três pessoas ganharão. É só mandar seu placar aí para os jogos entre Cruzeiro e Bragantino. Bragantino e Cruzeiro, né? Fora de casa, segunda, dia das crianças. E Atlético e Santos, domingo, na Arena MRV. O que vocês acham que vai acontecer? 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E uma caneca personalizada já tá aqui, Lino. Sobe ali, Lino. Mostra no YouTube pra galera.
4: Dá um abraço ali,
1: Lino. Anda, Lino. Pega na caneca do galo, Lino.
4: Deixa a caneca aí, Lino.
1: Ah, ele vai pegar, velho.
5: Não acredito não, Chaves.
1: Pegou na
2: caneca. Mostra o outro lado aí, Lino.
1: Pegou na caneca oficial do galo.
2: Não caiu, que esse aqui tá caindo daqui pra ali. É, quem tem conhecimento de queda é você, né? Ninguém mais do que 3 anos.
1: E o Gui filmando ainda pra registrar esse momento maravilhoso, hein? O Gui vai falar um pouco desse prêmio aí pra gente, né?
4: Vamos lá.
2: Essa caneca maravilhosa. Vamos falar dessa novidade maravilhosa, né?
1: Tá bom, agora. Agora sim, fica à vontade.
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2: 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E Carlos Gomes.
4: Carlos Gomes não. Deu um branco aqui naquela rua que corta ali.
2: É, aí. Bom.
4: Ah, não. Doutor Veloso. Presidente Vargas.
2: É por ali. Presidente, é a Presidente, Presidente Vargas
4: e a rua Governador Valadares.
3: É. Os atleticanos estão tão atordoados, Fábio, porque eles não sabem nem o endereço da loja dele.
2: Olha o endereço aí, Doutor Veloso, 392.
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3: Seus ignorantes. Olha aí, ó. Essa cola que vocês vão.
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3: Bando de ignorante.
2: 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Aqui, não. O endereço, ó. 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
3: Eu não entendi por quê. Por que esse número?
2: 9 a 2?
4: Esse número foi coincidência, viu, Lino?
2: Pois você entra lá no.
4: Eu olhei vários pontos pra alugar em Montes Claros. Quando eu vi as duas, velho. Ah, é aqui.
3: Eu aposto que você mandou despejar a pessoa que morava lá só pra pegar esse número, rapaz.
4: É no antigo laboratório Ciper.
2: Então vamos entrar no assunto aqui, porque nós vamos falar com o Gui nesse primeiro momento aqui. Gui, como é que é? 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
4: Vamos lá. Primeiramente, boa tarde, a todos os ouvintes, Fabão, meus amigos Lino e Roy. Obrigado pelo convite, pelo espaço de estar divulgando a loja do Galo aqui. Ó, isso aí é um sonho antigo, é um sonho de uns 10 anos atrás, que eu já queria trazer essa loja. E o Galo nunca vendeu franquia pro interior de Minas. E graças a Deus mudou lá dentro, na diretoria do Galo, e eles começaram esse projeto pro interior. Vão expandir para todo o interior. E escolheram 5 primeiras cidades, Montes Claros estava no radar. Meu sócio, Matheus Santana, é proprietário é fundador da Galo Montes, torcida Galo Montes, que é uma embaixada. Ele tem contato dentro do Atlético, tem um relacionamento muito bom lá. Já ligaram para ele falar de Montes Claros. Ele me chamou para parceria. E já fomos e fechamos. A loja do Galo é uma franquia oficial do Galo. E Montes Claros é a primeira loja do interior a receber essa loja.
2: Maravilha. Bacana
4: demais.
2: Então é produtos com a marca oficial do Atlético.
4: Isso.
2: Né? Com procedência questionáveis, né?
4: Isso aí.
2: Tanto material oficial quanto material de torcedor, né?
4: Isso aí.
2: Além de outros produtos.
4: O mais legal da loja, assim, os atleticanos que estão todos convidados a ir conhecer, muita gente do interior acha que...
2: Lino também vai.
4: Aí, Linão tá convidado, viu, Lino? Cruzeirense é recebido com muito prazer lá. Vai comprar um presente, viu?
3: Passar lá de frente lá.
4: Vai comprar um presente. Às vezes é aniversário de Roy aqui, por exemplo. Você vai lá comprar.
2: Não, já passou, você não me deu presente.
3: Tá na tempo ainda. Roy não merece, não.
4: Aniversário aqui do Paulinho. Paulo Estevam.
3: Paulinho, realmente ele merece.
4: Puxa. Agora você vai, né? 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
4: essa aí, caneca
2: térmica, né?
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2: Lembrando que também nosso estúdio móvel estará lá amanhã nessa parceria aí de inauguração com o Rafael Senna, que também é um atleticano pé quente. E vamos convidar todos os atleticanos sadios, porque doente é quem trouxe para o time, né? 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
3: Um ponto de referência ali, mais ou menos, Gui? Fala aí pra galera, bom, assim. O ponto de casa gosta muito de saber o endereço, mas gosta de saber, assim, um ponto, onde é que eu vou que vai Vamos chegar lá. Lá perto.
4: Vamos no
3: lá.
4: 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Aí. Em frente à Gift. Só atravessar a rua.
3: Em frente à Gift.
4: Ao lado do estacionamento, que era um antigo posto de gasolina.
3: Aham.
4: Ao lado.
3: Na esquina.
4: Não, irmão, na esquina.
2: E onde funcionava exatamente o laboratório CIP.
4: Exatamente. O laboratório CIP fechou.
2: Tem referência com.
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4: 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Isso. É. Exatamente. É. E, Roy, você falou aí de. O evento oficial começa às 14 horas, encerra às 20. Com várias presenças, já pode falar?
2: Pode, claro. Você é que manda.
4: Presença do Galo Doido Oficial, vindo diretamente de Belo Horizonte.
3: O oficial. Oh! Oficial.
1: Aquele que desceu na tirolesa lá?
4: Ele mesmo.
1: Meu Deus.
4: É ele.
1: Como é corajoso, viu?
3: Aquele é doido.
1: Ele é doido.
2: Aquele é doido.
3: Aquele lá para o trânsito na barra do pé.
4: Gente, e assim, o Galo Doido, a criançada endoida com esse mascote. É impressionante. Ele vai estar presente, atleticanos que estão escutando, das 14 às 16. Então seja pontual.
2: Meninada que quiser fazer foto lá com ele, chega nesse horário.
4: 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A rua vai estar fechada a partir das 14 horas. 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Lucas do canal Contra o Vento, de BH. Davi do canal 2 na linha no gol, cara muito bacana. E os mais conhecidos da turma aí, Alex Gargalhada e Savel. Savel, pra quem não sabe, é aquele que fez o vídeo alugando Neymar, falando do joelho. Estourou no Brasil inteiro. Então vai ter 4 caras bacanas aí pra vocês aproveitarem. A resenha vai ser boa.
3: Acho que o mais conhecido é o Gargalhada, né?
4: É, o Gargalhada é mais nível, né? Nacional.
2: Assim. Mas o menino aí.
4: Esse Savel estourou também, viu?
2: Estourou. É porque foi uma. Na verdade, foi uma réplica, né?
4: Isso.
2: Que ele deu ao Neymar naquela provocação. Provocou.
4: Foi muito legal, né?
2: Foi muito pontual.
4: Então vai ser um evento muito legal pro atleticano. E vamos ter o estúdio móvel da Rádio 98. Vai ser bom pra entrevistar essa galera lá também, né, Roy?
2: Com certeza, com certeza. Então, Gui, fica aí, livre pra você fazer mais uma vez, reforçar esse convite aí para amanhã, a partir das 14 horas.
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4: 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Uhum. 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Taça de 2013.
2: Sim.
4: 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E a partir das 14 começa o evento oficial.
3: Maravilha.
1: E você tá convidado também, viu, Linão?
3: Eu vou estar trabalhando.
1: Pode ir comprar aqui um presente lá.
3: Eu vou estar aqui fazendo um pagodão, aí eu vou estar fazendo, né, Fábio?
2: Então... Não, você sai exatamente às 14 da
1: TV. Não, sai logo lindo pra comandar o estúdio.
3: Não, rapaz, por que vocês querem um cruzeirense? Só pra ficar...
1: Só pra zoar,
3: pelo menos sua voz vai estar lá amanhã.
1: A fase tá boa.
3: Durante... O Rafael vai estar lá. Aproveita, terminou de fazer o convite?
1: Terminei.
3: Aproveita e fala do jogo do Atlético ontem, né, Fábio?
1: Que jogão, hein? Não, sério mesmo, Lina. O foi Lianco, um empate, cara. Mas um cara, jogo foi bom, cara.
5: Esse aqui jogou uma goragem no Lianco ontem.
2: Jogou praga.
5: Queria fazer gol contra. Aí duas e bolas bateram nele.
1: E praticamente fez, né?
5: Mas depois ele se
1: redimiu. Que golaço.
3: Redimiu.
1: Lianco tem uns negócios que só acontece com ele mesmo, né?
2: Só ele.
1: Mas o jogo foi bonito, viu? Eu gostei. O jogo foi laicar, truncado. Foi bom o jogo.
3: Eu te confesso que eu não assisti porque eu tava vendo Flamengo e Santos com um jogaço também.
1: Jogaço.
3: Mas assim, eu falei, daqui a pouco sai mais um gol do Atlético. O gol do Atlético Paranaense foi rapidinho. Foi. Aí eu pensei, daqui a pouco sai mais um. Aí que todo, daqui a pouco saiu o gol de empate do Atlético. Eita. Não, mas o time do Atlético realmente, fora de inovação nenhuma, o time do Atlético tá jogando certinho.
1: Tá.
3: E vou te falar mais. Esse goleiro Gabriel Delfim. Esse menino tem feito a diferença pro Atlético.
1: Demais.
3: Tem feito a diferença. E te falo mais, se não fosse Everson quem ele é, ele voltaria pro banco. Voltaria no banco.
1: Voltaria. Ô, Lino, e você falando de Gabriel Delfim, eu tenho minhas dúvidas, ó. E se ele fica no Galo, viu? Final do ano vai chegar a proposta.
2: Ah, com certeza.
1: Já tem time da Itália olhando ele, porque ele realmente é muito acima da média, viu, menino? Então, até então. Apesar de ser novo, né?
2: O nível dele é muito elevado. Você pode colocar hoje aí entre as jovens goleiros que foram revelados, né? Do Cruzeiro também lá. Realmente é um
1: bom demais,
2: tá fazendo a diferença também lá no Cruzeiro. Então são jogadores que não são muito preciosos e caros para ficar em banco, né,
1: Gui? Com certeza.
3: Ô, Roy e Gui, Fábio, agora é gratificante, né, cara? Porque Minas Gerais, tanto Cruzeiro quanto Atlético, eles passaram tanto tempo assim, sem revelar alguém de expressão. Agora você você olha pro Atlético, você vê um Vitão, você vê um Gabriel Delfim, você olha pro Cruzeiro, você vê o Otávio, você vê esse menino.
1: O Zé Lucas.
3: Zé Lucas
1: não é da base, né?
3: Moraes. O Cruzeiro, Moraes. Felipe Moraes.
1: Agora o
3: 18 anos.
1: Esse Zé Lucas é acima da média, hein, cara?
3: Não, ele é sensacional.
1: Tinha tempo que eu não vi um meio de campo surgir assim tão.
3: Ele é novo, bem. Mas joga numa categoria impressionante. Então, assim, o que eu quero dizer é o seguinte: como é gostoso você olhar pros times de Minas e ver esses meninos da base, assim, assumindo o seu protagonismo, né? Sim. Jogando assim como gente grande, porque isso é bom. Porque isso é bom pros cofres do time.
1: Importantíssimo. Caixa,
3: não é?
1: E é coisa que a gente não faz ali. Palmeiras faz tão bem, Flamengo faz tão bem.
2: É verdade. Sem contar revelações da base que nem chegaram a jogar praticamente no time principal, né? E que já foram negociados tanto em Cruzeiro quanto no Atlético.
1: Sim. Nós temos um lateral também muito bom, viu, Roy? Pacini, lateral esquerdo.
3: Pacini. Ele, inclusive, foi até titular no jogo que eu vi da seleção Sub-20?
1: Sub-20,
3: né? Sub-20. Jogou muito bem, inclusive. Teve um jogo que foi o Vitão e ele de titulados.
2: E o Vitão é uma realidade já estourada. Não tem negócio.
1: Ô, Roy, agora ontem aconteceu um negócio ruim. Foi a contusão de Fred, né? Você tem alguma notícia?
2: Não.
1: Não soltaram nada ainda, não.
3: A informação é que eles ainda vão fazer um exame nele, porque ontem ele saiu, né? Saiu causando preocupação exatamente nos torcedores do Atlético e principalmente nesse momento bom que ele tem vivido, né?
1: Pois é.
3: Então, assim, ainda vão fazer o exame pra saber direitinho.
1: Ô, Lini, diz que Fred, eu até tava comentando isso com alguns amigos, ele diz que ele é um fominha, ele quer jogar todo jogo. E ele tem que entender que a idade não permite muito isso, não, cara.
3: Quantos anos você tem, Gui?
1: 33 anos.
3: Já é veterano,
1: assim. Não dá pra ficar.
3: E assim, o bom dele é porque ele não é aquele jogador de explosão, não é aquele jogador jogador de categoria, aquele jogador
1: cadenciar
3: e tal. Isso favorece muito o veterano, né?
2: Sim. Eu acho que o Atlético nessa próxima rodada deve entrar com um time alternativo.
1: Ah,
2: ele vai
1: certeza.
2: Poupar pra jogar
3: com o jogo já decisivo. Né?
1: Meio de semana. Eu acho que Bernard, Fred, essa galera aí vai ser poupada.
3: Né? Vai ser sul-americana.
1: Sul-americana, contra o City Torque, né, do Uruguai.
2: É isso, Fábio? Quinta, Fábio?
1: Na Arena.
5: Semana que vem,
1: quarta-feira.
5: Né?
1: Quarta-feira.
5: Semana que vem.
1: Se não me engano, 20 horas.
2: É isso aí, então. Agradecer a sua presença aqui mais uma vez e nós juntos aí nessa parceria mais uma vez com a 98FM, amanhã lá com o Estúdio Móvel, para essa inauguração e desejar muito sucesso no seu
3: empreendimento.
2: Com certeza.
3: Porque você normalmente...
2: Ainda mais daí que ele falou que vai ter lá chá,
1: biscoito. Eu já reservei um chope gelado para
2: você. Você não falando que vai ter um chazinho, um biscoito
3: aí,
2: que aí não quer.
3: Aí ele vai, aí vai.
1: Chope gelado não, aí. Chopinho, chopinho só da tarde.
3: É o chá. Porque ele não fala, já ele fala chá.
1: Ele é cheio. Ô, Roy, eu que agradeço de coração o espaço que a 98 sempre dá.
4: Você, Lino, Fabão, esses caras sensacionais. E obrigado, obrigado. E todo atleticano aí que tá assistindo, cola lá com a gente amanhã. Aguarda a massa atleticana. Tamo junto, galera.
1: Olha aí, ó, o Gui também, galera, ó, trouxe diretamente da... O trem é pesado, hein?
3: Pesado.
1: Achei que tava cheio de, não, de chá aqui já do Royal.
3: É porque ela é diferenciada, né, Gui?
4: Então, chá
3: é térmica, né?
4: É térmica.
3: Térmica.
2: Ó, não derrama meu chá, não. Cuidado.
1: Rapaz, se tirar o escudo do galo que colocar o do Cruzeiro, vai ficar mais bonito ainda, viu, Gui? Olha.
3: Vamos sortear hoje aqui no programa, né?
4: É. Falando em Cruzeiro, mandar um abraço aqui pro meu amigo Neto, da loja do Cruzeiro. Um cara que desde o primeiro momento que eu fechei a loja, Lino, ele me auxiliou muito. Porque muitos fornecedores são os mesmos. É um cara que tem uma loja do Cruzeiro há 10 anos aqui.
3: Já tem experiência.
4: A rivalidade.
2: De Freitas, né? Hã? Não, tinha de Freitas aqui
4: isso, em cima. Isso. É do Infeijo Automóvel Clube. Isso, Automóvel Clube. É, a rivalidade. É,
2: na praça lá.
4: A rivalidade é dentro de campo, cara.
1: Isso que eu chamo de esportividade.
4: Neto é meu amigo, Neto é meu amigo pessoal. Me ajudou do primeiro, desde o início. E uma loja importante pra outra.
2: Ô, Gui, eu não queria perguntar, não, mas é... Júlio apareceu ou não?
1: Esse sumiu, viu?
4: Pô, esse aí tá desaparecido, cara. Eu até mandei um convite pra ele na loja do Galo, mas ele recusou.
6: Não acredito, Charlie.
1: Ele não vai, não.
6: Não vai, não.
2: Tá valendo.
1: Então tá certo. Obrigado, então, mais uma vez ao Gui. Claro, né? Sempre que precisar, 98 estará de portas abertas. E a gente já convida os atleticanos, as crianças principalmente, né, Raí? Os pais levarem as crianças também pra curtir.
3: Tirar foto.
1: Essa inauguração.
4: Dois lá amanhã. Com certeza.
1: Começa às 9, né?
4: Às 9 a loja aberta. O evento oficial que o Galo Doido chega é 14 horas.
1: Ah, mais tarde. Depois do almoço um pouquinho.
4: Isso aí.
1: Mas é bom chegar cedo, né?
4: Com certeza.
1: Então é isso. Vamos para um pequeno intervalo e já já tem mais na Esportiva 98.
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1: Ok, no programa de hoje, Roy Lino Oliveira irão comentar também, né? Por mais que eles já comentaram um pouco aí no primeiro bloco sobre o empate do Atlético contra o Atlético do Paraná. Eu só sei que Lianco fez o dele. Quem fez o primeiro?
2: Os dele.
1: Ele fez dois?
2: Os dois gols.
1: Lianco fez dois gols?
2: Os dois gols, a bola bateu nele.
1: Não, isso é contra.
2: Contra. Eu
1: tô falando a favor do Atlético, ele fez um.
2: Do outro, não sei quem.
1: E no acréscimo, viu?
2: Foi. No finalzinho já o jogo.
1: Os acréscimos.
2: O último lance, perdendo. Não foi?
1: O último lance.
3: Eu tive três gols ontem?
2: O Lianco fez três?
3: Três gols.
1: É, dois
2: gols. Um a favor e dois contra.
1: Coitado. Mas ele tentou tirar a bola.

0: E vem jogando muito
1: tem
0: bem.
1: Tem os centroavantes da competição, tem o artilheiro da competição, né, Lino?
0: É verdade.
1: Que tá no time agora. O Atlético mostrou aquilo que nós falamos, que já tá jogando, tem um padrão de jogo, embora tenha. Não pôde contar com todos os jogadores, né? Inclusive três dos que estavam fora não apresentaram ontem. Mas tudo bem. Trouxe um ponto. É importante.
0: O gol foi do Bernard, viu?
2: Bernard, exatamente. É exatamente, isso mesmo. Mas assim, o bom é porque o Atlético Paranaense não disparou na frente do Cruzeiro.
0: Também,
2: né, Fábio?
0: Ali ficou o Cruzeiro 48 e Atlético Paranaense com 50. É. E no YouTube tem a classificação passando aqui embaixo, pessoal. Vai piscando aí, ó. De repente você vê aí a classificação abaixo.
2: E o Atlético Mineiro também ficou a 4 pontos do Cruzeiro, né? 4 pontos do Cruzeiro. Então, assim, tá uma situação bacana, legal. E acho que os próximos jogos também. O Atlético vai pegar o Santos agora. E
1: o Bahia também perdeu ontem, né, Lino?
2: Foi
1: importante também.
2: Exatamente.
1: É. Essa bom pra Cruzeiro e bom pro Atlético.
2: Isso. Essa vitória do Fluminense ontem, ela já era esperada. Porque jogar contra o Coritiba, o Fluminense também é um time que vem muito bem. Só que, assim, no próximo jogo é que as coisas vão começar a ficar legais aí pro Cruzeiro, porque só o Cruzeiro só tem um brasileirão agora pra brigar, pra ficar entre os quatro. O Fluminense que tá brigando ainda tem a Libertadores, o Fluminense vai pegar o Palmeiras. O Fluminense
1: nessa próxima rodada?
2: Isso, na Libertadores.
1: Na Libertadores.
2: Na próxima rodada pegou o Flamengo, vai ser Fla-Flu.
1: Ah, Fla-Flu.
2: Fla-Flu.
1: Domingo, né?
2: Isso, e provavelmente ele deve poupar alguns jogadores, o que favoreceu o time do Cruzeiro.
0: É verdade. Depois do empate ontem entre Santos e Flamengo, o Cruzeiro se torna isoladamente, galera, líder do segundo turno, hein?
2: Ah, é?
1: Mas vantagem.
0: 21 pontos em 10 jogos. Cara. Fica de olho nesse clube, vai ser campeão, Rajado.
1: Campeão do retorno.
0: É, meu amigo.
1: Você lá. Campeão do retorno?
2: Se não fosse o amigo do Fábio.
0: Ó, tá tudo empatado entre Cruzeiro, Flamengo e Santos. Todos eles têm 21 pontos no retorno, porém, o Cruzeiro tem uma vitória a mais, 7-6 dos dois.
2: Cara, se não fosse aquele amigo seu.
0: Tite, né?
2: Tite, cara.
0: Tite, você me deixou Tite.
2: Ficou 8 jogos sem
1: ganhar. Ah, culpa de Tite?
2: É de
1: não Tite. Foi de quem,
2: não.
1: Quem colocou ele lá, não? Não,
2: também.
1: Agora tá.
2: Também.
0: Eu tô começando a acreditar em Lino, viu, Roy? Em você também, que foi quando você fala mal do Tite. Apesar que o Tite, ele é especialista em títulos, que é o mais importante para um clube, né?
2: Aliás, o título do Cruzeiro foi em cima do Atlético, foi exatamente com ele.
0: Mas como ele tá se comportando no Brasileirão atual, ele tá no Botafogo, né?
2: Botafogo.
0: Também não começou, cara, bem, não. Ele tá acabando com o Bota.
2: E assim, eu acho, o ser humano, ele tem que saber a hora de começar.
1: É um
2: ex-treinador
1: de atividade.
2: Exatamente. O cara tem que saber a hora de parar. Tite é um cara que tem uma história espetacular no futebol brasileiro, cara. Foi campeão da Libertadores, campeão mundial. Foi campeão. Levou a seleção brasileira muito bem.
0: Tem história.
2: Tem que saber a hora de parar.
1: Lino, você já imaginou Tite trabalhando aí numa empresa dessa como comentarista de esporte?
2: Você tá doido?
1: Pra poder comentar um lance.
2: Nossa, nesse jogo do Botafogo contra o Vasco,
0: ele é bom na lábia, ele é bom.
2: O Vasco tava metendo 2-0 no Botafogo. O Botafogo fez um golzinho, foi comemorar, foi lá pro meio do campo, o juiz pegou e expulsou ele.
0: O Tite?
1: É um jurão, viu?
0: Coitado, se deu mal. Bom, é o seguinte, antes de trazermos a escalação para Cruzeiro, né, para Bragantino e Cruzeiro segunda, dia das crianças, à noite, e também de Atlético e Santos, domingo à tarde, eu quero placar primeiro do Lino Oliveira para Bragantino e Cruzeiro, só para refrescar a memória sua e do ouvinte que vai responder também, valendo 3 prêmios hoje, tá bom, galera? 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
0: 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E essa caneca linda aí do lado do Roy, ó, pesada e bonita, personalizada, loja oficial do Galo. Quem quer ganhar essa caneca tem que participar, né, Lino?
2: Tem que ser atleticano também.
0: Com placar. Mas se o Cruzeirense quiser participar e presentear
1: o cara quer quer dar presente pro pai dele, pra mãe dele, pra namorada.
2: Dito isso.
0: Vou refrescar a memória de vocês dois, então.
2: Ah.

0: Vamos ver o que, que o Bragantino fez na última rodada.
1: 1-1, empatou com o Mirassol.
0: Deixa eu ver a posição dele. Décimo lugar. 37 pontos.
1: Tá vai. Fácil não, hein, cara. 1-0 Cruzeiro lá.
0: Cruzeiro
1: vai
0: é quinto.
1: Lá em Bragança, hein? 1-0 Cruzeiro.
0: Cruzeiro é quinto agora, viu?
2: Ô, mas você agora falou que o Cruzeiro só tá no Campeonato Brasileiro. Vai jogar com um time com força máxima, só 1-0 contra o Bragantino?
1: Pô, mas o Bragantino é forte, irmão.
0: Ah, então... Tá no meio da tabela, Roy.
2: Então, nesse caso, então, já que o Bragantino é forte.
1: E sabe quem é o
2: técnico? 2-0 pro Bragantino.
1: Sabe quem é o técnico do Bragantino?
2: Ah, não, então não quer saber isso, não.
1: Wagner Mancini. Sabe quem, é o, sabe quem é o auxiliar dele?
0: 2-0 Bragantino?
1: Sabe quem é o auxiliar do Wagner Mancini?
0: Ah.
1: Hever.
2: É, capitão
1: Hever. Sabe o que esses dois têm em comum? Wagner Mancini, técnico do Cruzeiro, e Heve, zagueiro do Atlético. 6-0 Cruzeiro. 6-1, melhor dizendo, 6-1.
2: Grande coisa.
0: Muito bom. E agora o placar de vocês dois. Hoje eu não vou opinar, não. Vou deixar só pra vocês dois, porque você o tempo
2: vai,
0: tá curto.
2: O meu placar, Bragantino e Cruzeiro, 2-0.
1: 2-0 Bragantino.
0: Atlético agora, e Santos, vai.
1: Atlético
0: Isso é rápido, Santos, gente.
2: Atlético e Santos, 2-0 pro Galo, dentro de casa.
1: 2-2.
0: 2-2, né? Uhum. O Santos vem numa crescente.
1: Vem numa crescente.
0: Oitavo lugar, 42 pontos. E o Atlético Mineiro hoje é o sétimo com 44. Olha! Jogo bom, hein?
1: Você não vai falar que o Neymar não fez dois gols, não?
0: Neymar fez dois gols,
2: mas... já tava fazendo que discurso aqui.
0: Vamos para o intervalo.
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6: 5:38.
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7: Belezura! E o povão já está participando, vamos então às 5h40, né, gente? Já está acabando o programa. Cada vez menor, né? Quanto mais menor, menor fica. Daqui a pouco, Lino e Roy vão falar sobre o Neymar, que é o maior jogador.
9: Eu não.
7: O maior jogador em atividade do Brasil. Aí, boa tarde.
10: Alô, 98, sobre essa enquete. Ah. Cruzeiro vai perder, viu? Perder de 1 a 0.
7: Vai não, ele é líder.
10: O Galo vai ganhar de 2 a 0. E com certeza o Neymar não vai jogar, né? Que ele tá podre e não joga de sintético, tem medo.
7: Ele falou que tá podre?
9: Falou.
7: Cartãozinho, por favor. Desrespeitando a nossa joia rara.
9: Cartãozinho pra ele.
7: Pra quê, mos?
9: Por favor.
7: Bloqueado por uma semana, filho. Só depois do dia das crianças você volta. Nunca chame o maior jogador de todos os tempos desse nome horrível aí.
9: Não é, não. Falar isso com um ser humano, não, rapaz.
7: Respeita o ser humano, tá? Ele é uma pessoa. Boa tarde. Mala.
10: Ô, dó, retardatado, Lino Oliveira, não, gente, pelo amor de Deus.
9: É, não, Roy, é assim,
10: né? Todos vocês, eu amo vocês e amo a emissora 98 FM, César Vandani.
7: Obrigado, obrigado, obrigado. Pra quem não entendeu, ele entregou aí o Roy, né? A gente esqueceu de dar o cartão pro Roy também. chamando um colega de rei,
9: não sei o que lá.
7: Não repete, seus demônios. Ou pra mim agora. Hoje tá descontrolado esse programa.
9: Hoje tá demais, viu, cara?
7: Todo mundo.
9: Tá doido, rapaz.
7: Obrigado, obrigado. Eu mereci também. Ó, vamos nos conter, por favor?
9: Vamos.
7: Tem pessoas aqui, o Antônio de Cariacica gravou uma hora de programa ali no Zap.
9: Não tem o que fazer, não?
7: Bateu o recorde, tem. Ouvi a melhor rádio do Brasil.
9: Ah, sim.
7: Fala aí, David Cardoso.
4: Boa tarde, 98. Boa tarde na esportiva. Aqui. Fábio Santos.
7: Fala aí.
4: Roy e Lino.
9: Beleza, irmão?
4: Cara, Lianca, eu vou te falar. Lianca é de outro planeta mesmo. É o único zagueiro do Campeonato Brasileiro que tem um hat-trick.
7: Ele fez três ontem, é verdade, hein? Mas você não respondeu a pergunta, então não tá concorrendo a nada. Placar, oi.
6: 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É o resultado do jogo. Cruzeiro 3-0. O Galo vai perder de 2-1 pro Santos.
7: Viu?
9: Vai não.
7: Na Arena MRV.
9: Será que Lana hoje vai dar o resultado também sobre Atlético e Santos?
7: Ela já deu ontem, né? Ela antecipou, ela foi Lana de Narvai.
9: Ô Lana, você tem que liberdade para falar o que você quiser, certo ou errado, e lindo.
7: É bom, você deu cartão pra ela, né?
9: Não, mas eu retirei porque... foi você que fez, induziu o erro.
7: E ontem ela falou que o Santos vai ganhar do Atlético 2-1.
9: Falou isso, não.
7: Ela falou. Marcelo Mendonça das Facas.
11: Boa tarde, 98, em Bragança Paulista, Bragantino 1, Cruzeiro 2. Na Arena MRV, Atlético 2, Santos 2.
7: Mais um empate do Atlético,
9: acho que vai empate amanhã.
7: Mais um, boa tarde.
12: Alô, 98, fala aí do Santa Rita, boa tarde.
9: Boa tarde.
12: É, o Galão vai meter 4-0 no Santos, bom, da Arena MRV, viu?
9: 4-0?
12: Quem é Neymar?
7: Poxa, olha aí, não vão se assustar com o Neymar. Nem com Cebolinha, nem com o Rodinei. O Santos tá bom, viu, Roy?
9: Engraçado, o Cebolinha no jogo do Cruzeiro deitou e rolou, depois sumiu. Sumiu o Cebolinha.
7: Você fala no jogo contra o Cruzeiro?
9: Contra o Cruzeiro jogou, deve ter machucado, né? Não tá ouvindo.
7: Tá. Ele não jogou contra o Flamengo? Você não, tava assistindo?
9: Não jogou, não. Nem contra o Atlético também não jogou.
7: Ele tá emprestado ou ele foi contratado?
9: Ele foi contratado, ele era do Flamengo, né? O Flamengo
7: rescindiu com
9: ele.
7: Não.
9: Às vezes é força contratual, não.
7: Mas e contra o Atlético que ele não jogou?
9: É.
7: Lino, como o Cruzeiro joga segunda? Já tem aí? Eu tenho uma escalação aqui, mas
9: olha,
7: é bem
9: o seguinte,
7: antecipada, né?
9: Há uma dúvida aí, porque o Romero sentiu a panturrilha e pode ser que não jogue, né? Se não der pro Romero, então o Zé Lucas seria o titular. Otávio no gol, na lateral direita, acho que ele vai permanecer com o Fagner, porque tá dando certo, o Fagner tá jogando bem. O João Marcelo com o Jonathan Jesus na ala esquerda. Rapaz, o Vinha entrou e jogou bem, hein? Gostei do Vinha, mas provavelmente deve seguir com o Rojas. Aí o meio de campo, se não der pro Romero, vai Zé Lucas, ao lado do Gerson, também com Felipe Moraes e o Matheus Pereira. Lá na frente, Arroio, que agora já está tudo bem com ele, já está tranquilo, ao lado do Caio Jorge.
7: Ok, tá então, portanto, a escalação do Lino Oliveira para segunda-feira, jogo lá valendo pela 30ª rodada. Faltam 27 pontos para serem disputados. O Cruzeiro está a 13 pontos do líder Flamengo, ou seja, Lino e Roy. Dá pra ser campeão ainda.
9: Eu sou mais pé no chão. Eu acho que se o Cruzeiro ganhar 6 aí, ele já vai pra Copa Libertadores. Já ganhou uma, faltam mais 5.
7: Você tá pensando pequeno.
9: Eu acho que o título fica entre Flamengo e Palmeiras.
7: É, você tá contido.
9: E você viu que o Palmeiras diminuiu, né? Agora tá 1 ponto o Flamengo.
7: Ganhou, né? De 1-0 do Bahia.
9: E o Flamengo empatou ontem.
7: Ok, continuem participando e já teremos o último bloco. E também presentearemos 3 pessoas.
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1: 10 para 6, está acabando o programa, mas temos um bloquinho pela frente. O Lino tava querendo saber cadê o Cebolinha contra o Flamengo, por questões contratuais. O Cebolinha não jogou, mas deve voltar contra o Atlético Mineiro.
2: Agora que você me explicou, é porque tinha um contrato com o Flamengo, rescindiu, né, amigavelmente, então foi cedido ao Santos e aí não pôde jogar ontem, tá certo.
1: E aí? Agora você vai matar a saudade contra o Atlético, que tem escalação com o Roy Chaves para jogar contra o
3: Santos. Provável escalação. É Gabriel Delfim no gol, Natanael, Vitão, Vitor Hugo e Renan Lodi. Kevin Castanho, Alan Franco ou Maicon. Fred é dúvida, porque saiu machucado ontem. Bernard, Alan Minda ou Dudu? Ó, Dudu, Lino?
2: Dudu.
3: Atacantes, Renier ou Cazier?
2: É Renier, né? Cassier acho que não tá nem apto ainda, não, né?
1: Por que que Roy fala Cassier?
3: É porque ele casa e erra.
2: Cassier.
1: Ele casa e acerta.
2: O Neymar provavelmente não vai jogar, porque é campo sintético, né?
3: Sintético,
2: ainda tem mais, né?
3: O Atlético ainda deve poupar mais jogadores aqui em função do jogo da Sul-Americana da quarta-feira.
2: Esse primeiro jogo do Atlético da Sul-Americana é na Arena, né?
3: É.
2: Ah, então não vai poupar, né?
3: Ah, vai.
2: É nada, porque precisa, assim, é...
3: Valina, prioridade hoje são as Copas pro Atlético, não tem dúvida, não.
4: É. Eu, hein? Cada coisa, hein?
3: Cada coisa. Pode ser que se ele fosse classificado numa semifinal dessa aí, aí ele volta as atenções exclusivas para o Brasileirão, mas antes disso, não.
2: Tá certo. E o Funorte vai jogar contra o Siderúrgico?
3: O Siderúrgico é amanhã, às 16 horas, no Zé Maria Mello, lá no Casimiro.
2: Cara, eu queria, eu tava doido pra ver o Thales jogar no gol do Funorte. Tados é um menino novo, tá aqui de Montes Claros também. Aliás, o Funorte no gol. Ele é, o Tados é filho do Cuica. Goleiro bom, rapaz.
3: Cuica que era goleiro também.
2: Era, né? Ainda, né?
3: Ainda joga.
2: Tá mais fazendo campeonatos agora, irmão.
3: Tava trabalhando de preparador, não tava?
2: É, né? É. O Tados é um menino bom, assim. Eu queria ver ele ganhando a oportunidade no gol do Funorte aí, né, Fábio? Porque... A gente quer sempre que o Funorte vença aí, classifique para a próxima fase, que seria muito importante para a gente se o Funorte agora subisse para a Série B do Campeonato Mineiro, né?
3: Interessados aí em adquirir ingressos aí para o jogo do Funorte Siderúrgica, pode procurar lá na São José Esportes até a meio-dia. E a partir de meio-dia, lá no estádio, estará vendendo.
2: Lá na bilheteria, né?
0: É. Campeonato Mineiro!
1: Tem Amador também hoje, Rejabes?
3: Tem, o Amador tem um resultado aqui.
0: Campeonato
3: de ontem.
0: Amador!
1: Então solta aí para o 2098 e para os espectadores do YouTube.
3: Jogos válidos pela 7ª rodada. Ontem tivemos Vitória Eldorado 0 e Real Mirim 3. Cruzeirinho 0 e Vila Luísa 3. Hoje teremos às 19h45 lá no Estádio Wagner Souto, o campo da Renascença. Que é o Cruzeirinho, né, Lino?
2: Isso.
3: Magalhães versus Monte Carmelo. E amanhã, às 14h45, Boca Futebol Clube contra Olaria. E às 16h45, Paysandu versus Morrinhos. Também lá no campo do Renascença.
2: Ô Gilvan, quando você for mandar esses negócios pra Roy, manda mais com uma maior, porque ele não enxerga direito, não. Você fica tem dificuldade.
3: E às 16h45, finalizando a rodada, teremos NASA versus Vila Exposição no campo da Liga.
5: Cheguei, Brasil.
1: Agora? Falou campo, campo da Liga, ela chega.
2: É, ela é uma retardatária, né, Roy?
1: É, colega, senhor. Não vamos usar essa palavra mais, senão vocês serão demitidos, ok? Agora vamos voltar ao Brasileirão, porque, né, nesse feriado prolongado, para vocês aí, ouvintes, se prepararem para curtir o seu jogo favorito.
0: Campeonato Brasileiro.
1: Olá, ó, atenção, amanhã em São Januário, 6h, Vasco e Remo. Amanhã, 9h, São Paulo e Vitória. É a 30ª rodada, tudo bem. Domingo, 16h, Atlético e Santos. Sim. Domingo, 17h, Fla-Flu. Isso é pesado, hein,
2: mãe? Tô sempre Flamengo.
1: Domingo, 17h, Palmeiras e Corinthians.
2: Corinthians, se não abrir o olho, entra na zona de rebaixamento, viu, cara?
3: É, os últimos, o 16º, 17º e 18º lá, Corinthians, Internacional e Grêmio.
1: Vixe, é um brigando
3: pelo título. E uma diferença de um ponto entre cada um, ou seja, se o Grêmio ganhar, o Grêmio pode sair...
2: Mas,
3: e se o Corinthians perder, ele pode entrar na zona
2: de rebaixamento. O jogo mais quente, o Fábio ainda vai falar aí, quer ver?
1: Ué, Palmeiras e Corinthians, Flamengo e Fluminense, não é quente ainda?
2: Não.
1: Vixe Maria.
2: Fala o próximo, fala.
1: Lembrando
2: o próximo.
1: Que o Palmeiras briga pelo título e o Corinthians pra não cair, hein?
2: Fala galera. O próximo.
1: Próximo jogo, Grenal, Grêmio e Inter. Domingo, 5h30, é o jogo do desespero.
2: É esse aí. Ave Maria. Esse é o jogo.
3: Situação, né, cara? Os dois maiores clubes do Rio Grande do Sul disputando para não cair.
2: Roy, é pela primeira vez que vai ter esse clássico Grenal com os dois na zona de rebaixamento, cara. É.
1: Na história?
2: Na história.
1: Rapaz, olha.
2: Impressionante, viu? O Grêmio tava ganhando do Remo, empatou. O Internacional, né, deu aquela sorte, ganhou do Corinthians. Aliviou a situação, mas colocaram os dois ali juntos. E quem ganhar é jogo de vida ou morte aí, esse Grenal.
1: E domingo também tem jogo. Bahia e Mirassol, 7:30 da noite, lá na Arena Fonte Nova. Coritiba e Botafogo jogam segunda, dia das crianças, 4:00 da tarde.
2: Bom, Tite.
1: Lá no Couto Pereira. É aí que Tite vai cair, viu?
2: Já?
1: É aí que a criança não vai ganhar presente, hein? Na Arena Condá, Chapecoense e Atlético Paranaense, 7:30, segunda-feira. Muito jogo, segunda, hein?
2: É.
1: E, pra fechar, né? Claro, o Bragantino e o Cruzeiro. Maior 9:00 da noite.
2: O maior do Brasil vai jogar às 9:00 da noite contra o Bragantino?
1: Hoje é, viu? No segundo turno, campeão de segundo turno. Roy não quer aceitar, mas o troféu é nosso.
2: Você tem que engolir, Roy.
1: Lá ele.
6: Não acredito não, Charlene.
1: Querem ouvir mais algumas pessoas?
2: Queremos.
1: Mas se tiver alguma informação aí, eu tô com vocês.
3: Não, não tem não. Corta o microfone de Lino, que é a melhor coisa que você faz.
1: Você tá querendo ir embora, nem começou o feriado ainda. Oi.
7: Fala, VTU. Fala, meus amigos. Placar do Galo, 2-0. Placar do Cruzeiro, 1-0.
2: Tá,
7: vai ter jogo do Galo, fala com você, viu, Roy?
2: Pra quem não falou?
7: 4 gols, entendeu? Eu, pra mim, só valeu um gol só. O gol de Lianco, o último. O resto dos gols lá foi tudo desvio.
2: Ué.
7: Não valeu gol nenhum pra mim. Só o gol que valeu foi de Lianco.
2: É, você é muito.
3: Mas tá falando que foi gol acidental, não foi?
2: Não, mas foi gol.
1: Ah, o do Paranaense, né? Quer dizer.
2: É.
1: Do Furacão.
2: Você é muito tendencioso.
3: O que você tem com isso?
1: Quer dizer então que o Atlético estava melhor que o Paranaense, você acha?
2: Mas você viu aí que ele falou que vai ser 1-0 pro Cruzeiro contra o Bragantino, né?
3: 1-0. Ele não falou pra quem, né?
1: É pro Cruzeiro, pro Cruzeiro.
2: Ele falou.
3: Você falou,
1: né? No fundo ele gosta do Cruzeiro. Boa tarde.
8: Boa tarde, 98 FM.
1: Fala.
8: Boa tarde. Welbert. Nessa enquete aí, o Atlético vai entrar com o time reserva, provavelmente, vai perder de 1-0. E o Cruzeiro, que vem em uma crescente aí no brasileiro, vai ganhar de 2-0 o Bragantino.
2: Muito bem, menino.
3: Obrigado, aí,
2: meu amigo. Valeu.
1: Crescente mesmo, hein? Parabéns.
2: Quem participa concorre a um delicioso churrasco lá do Cotias Vara Churrascaria, que tem churrasco 500 gramas, R$39,99 na Carlos Ferrante, 128, né, Edgar Pereira?
3: O churrasco hoje vem acompanhado com dois pães, né? Dois pães de alho.
2: Hoje é especial, né?
1: Zé Coutinho apelou.
3: Muito nervoso. Semana passada ele tava nervoso. Não é picanha, hoje é picanha.
2: Ele quando ele tá assim é porque medo deu uns tapas nele.
1: Vamos lá, gente, né, Edgar Pereira? O melhor churrasco e o melhor atendimento do Brasil, né, Roy? Não de todos, segundo o Roy, né?
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3: Breno.
1: Você tá vendo, né, meu amigo?
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1: Temos aqui o Ezequiel Nobre dizendo. Que não entendi, ganhou uma e tá com o nariz lá em cima, ele tá querendo dizer o quê?
2: É o Cruzeiro.
1: Ele tá falando. Ah, ele é atleticano pelo jeito, ó.
2: Ele deve tá falando de Roy aí, porque.
3: Falando o quê, moça? Eu ganhei, pelo menos?
1: Ganhou de São Paulo, rapaz. Respeita, Cruzeirão. Oi.
9: Aí, na próxima rodada. Meu Cruzeirão vai ganhar de 1-0.
1: Lucas.
9: Viu? E o Galo vai tomar 2-0, né?
2: Vai tomar 2-0.
1: Em casa.
9: Só pra deixar o Roy com raiva e Neymar vai dar um gol.
2: Com gol de Gabigol aí.
3: Qual é a graça, não?
2: Com gol de Gabigol de cabeça, viu?
1: Ó, o povo comenta muito que o Neymar rejeita, igual o Cândido falou mais cedo, jogar, né, no sintético, mas tem alguns jogos que ele aparece, viu? Nem que foi no finalzinho ali. Ele tem uma chuteira já, viu? Ele tem uma chuteira com as travas, que fala cravas.
2: Tipo aquela
1: que é travas.
2: Travas.
1: É. Que se adapta ao estádio do Atlético. Ele vai jogar, vocês vão ver.
2: Tipo aquela que eu te mandei ontem, você viu a foto?
1: Bonito, hein?
3: Quem te deu aquela chuteira no presente?
1: Foi na Planeta Pé Calçados?
2: Foi não.
1: Você traiu o Cândido?
3: Foi o Dino que te deu a velhinha lá do Rancho Verde.
2: Quem?
3: Odília.
2: Odília.
1: Odília.
2: Ela veio lá dos
1: estates. Otília. A Otília.
2: Ah, pra disputar o campeonato interno lá do Ferró.
3: Ô, menino.
2: De novo?
1: Que é gol. Atenção, canelas do Ferró. Atenção.
3: É gol contra que não acaba mais agora.
2: Sou Lianco, não, rapaz?
1: Atenção, vocês que nunca se contundiram na vida. Não joga contra esse menino, não. Ele tá com um plano, né, Roy? Ele tem um plano, lindo.
2: Então, tem um plano. E a chuteira nova chegou, viu,
3: velho? Vou contar uma like aí na minha chuteira.
1: Opa, então cadê a vinheta, meu filho? Vamos, solta aí. O Lalaika, o último da semana.
0: Ula Laika!
3: Meu amigo Flauci Macedo jogava lá no Pentáurea. E Flauci, bom de bola, canhoto. Mas ele chegava junto, ele mordia. E aí eu
2: um dia
3: aí eu fui jogar, moço, esqueci minha chuteira. Aí eu peguei a dele emprestada. Eu fiquei uma meia hora pra dominar a chuteira querendo morder. Não, peraí, cara.
1: Que isso?
3: Você tá doido, a chuteira do homem chute... Falei, não, amor, a chuteira me leva. Não, você tá doido.
2: A chuteira já era acostumada.
3: Não, você tá doido, a bicha que vira morder todo jeito. Sim, Marcelo, grande abraço, meu amigo, bode bem.
1: Quais são, assim, as suas últimas considerações? Lembrando que hoje tem três ganhadores, já vamos chamar, ok, galera?
2: Isso, é, agradecer a galera pela audiência, pela companhia, e o Né Esportiva volta na terça-feira, né, Fábio?
1: Terça-feira.
2: E
1: mais segunda é nosso dia, né?
2: Mas só a gente se fala aí no show do Capital Inicial.
1: Você vai estar lá? Ah, verdade. Atualiza o pessoal aí como é que tá lá. Você vai chegar lá, vai tirar foto com a turma? Como é que é?
2: Vamos registrar todos os momentos, né? Quem tiver lá pra gente poder falar, levar informação sobre, né, pra quem ainda não foi pro show, os acessos e tudo mais, a gente vai fazer esse trabalho aí, meia boca que a gente faz.
1: Direto do Estúdio Móvel.
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4: 6:19.
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2: 6h29.
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0: Aqui no seu 9 de outubro, sexta-feira, música aí com Gustavo Lima, Bala Alojada, música 6, Panda, Corpo Nu. Lá atrás, nos blocos anteriores, ouvimos também João Gustavo e Murilo com Grilo, Postinho de Gasolina, em sétimo lugar. Capital aparece em oitavo, Primeiros Erros. Daqui a pouquinho tem chamada ao vivo direto do parque. Fala tudo sobre Capital Inicial, que está em Montes Claros, hein? Gilcinho, Que Eu Faço Agora, ficou em nono lugar. Música 10, Detonautas, Rádio Love Nacional. E na música 11, hoje, top 11, né, pra galera, Neto Brito e Luan Pereira, Mega Hair. 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Trânsito livre de domingo a domingo, das 6 às 7 da noite. 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
3: Na saúde, uma coisa é fundamental: cada pessoa é única. O que funciona para um pode não funcionar para o outro. Isso vale muito para emagrecimento, uso de vitaminas e suplementos. Por isso, dietas prontas e receitas da internet nem sempre trazem resultados e às vezes podem até atrapalhar. Um tratamento correto leva em conta a rotina, os exames, a idade, os hábitos e as dificuldades de cada pessoa. Tem gente que precisa controlar mais a fome, outros precisam corrigir falta de vitaminas, melhorar o sono ou reduzir o estresse. A boa medicina não trata só o peso, trata a pessoa como um todo. E é isso que traz resultados mais seguros e duradouros.
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0: Zé Neto Cristiano, oi, tudo bem? E Natanzinho Lima, até quando? Essas estão no top 3. A primeirona já tá no ponto aqui, neste momento aqui no topo dos morrinhos, na Vila do Rádio, em Monte Claros, norte de Minas. Às 6h55, 30 graus e 30% de umidade relativa do ar. 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
2: Em Brasília, 19 horas.

0: do governo federal que movimentaram o país no dia de hoje.
1: Olá, boa noite.
2: Boa noite para você que nos acompanha em todo o país.
1: Sexta-feira, 9 de outubro de 2026.
2: Vamos aos destaques do dia.
1: Preço dos combustíveis.
2: Impostos federais sobre a gasolina são zerados por 30 dias e desoneração do etanol é prorrogada.
1: Medidas incluem subvenção ao óleo diesel e fiscalização contínua. Thaís de Araújo.
3: Com a decisão, fica zerada por 30 dias a cobrança dos impostos PIS, COFINS e CID sobre a importação e a comercialização de gasolina.
2: Santuário de Aparecida espera mais de 500 mil fiéis nas celebrações da padroeira do Brasil.
1: A movimentação de peregrinos e visitantes deve injetar mais de 3,5 bilhões de reais na economia.
2: E a Polícia Rodoviária Federal intensifica a fiscalização nas rodovias. Luciana Colares de Holanda.
4: Os corredores rodoviários de São Paulo e do Pará ganham atenção especial em direção ao Santuário Nacional de Aparecida e ao Círio de Nazaré.
1: Segunda-feira é dia das crianças e quem vai comprar presente de última hora deve ficar atento.
2: E Metro alerta para cuidados na escolha dos brinquedos. Márcia Fernandes.
5: Segundo o Inmetro, um dos cuidados importantes é observar o selo que indica se o presente corresponde à idade da criança. É preciso observar também se há peças pequenas ou produtos tóxicos na composição.
1: Hoje, na apresentação da Voz do Brasil, Luciano Seixas e Mariana Júnior.
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1: Na próxima segunda-feira é dia de Nossa Senhora Aparecida, padroeira do Brasil.
2: E a Polícia Rodoviária Federal já está nas rodovias com operações de fiscalização e orientação aos condutores.
1: Com atenção especial para as estradas do interior de São Paulo, onde acontecem romarias em homenagem à Nossa Senhora Aparecida.
2: E também no estado do Pará, com as celebrações do Círio de Nazaré.
1: Com a movimentação, haverá reforço de policiamento para prevenir acidentes graves e aumento da criminalidade.
4: Todas as rodovias federais do país terão reforço na fiscalização entre 9 e 12 de outubro. E os corredores rodoviários de São Paulo e do Pará ganham atenção especial por causa da grande mobilização em direção ao Santuário Nacional de Aparecida e ao Círio de Nazaré. A Polícia Rodoviária Federal vai ampliar o policiamento nos dois estados com emprego de policiais de diferentes regiões, que vão atuar na fiscalização de trânsito com foco no controle de velocidade e nas condutas que possam aumentar os riscos de acidentes. E a PRF faz recomendações aos romeiros e motoristas, como detalha Natália Guimarães, da Comunicação Social da Polícia Rodoviária Federal.
6: Aos romeiros, a orientação é de usar roupas claras, materiais refletivos, deslocar no sentido contrário da via e mantendo distância dos veículos. Os ciclistas devem utilizar o capacete, se deslocar no fluxo dos veículos e manter distância deles. Aos motoristas, a atenção é redobrada, principalmente em trechos com presença de romeiros e ciclistas, evitando o excesso de velocidade, o uso do celular no volante e, claro, se beber, não dirige.
4: Em São Paulo, uma das novidades da operação será o emprego de drones no apoio ao trabalho. Os equipamentos vão ampliar a capacidade de observação das rodovias e pontos de maior concentração de pedestres e veículos. A operação também vai contar com o apoio de um helicóptero e, em caso de emergência, ligue 191. Reportagem Luciana Colares de Holanda.
2: E o Santuário Nacional de Aparecida, no interior de São Paulo, se prepara para receber uma multidão de devotos na próxima segunda-feira, dia dedicado à padroeira do Brasil.
1: De acordo com o Ministério do Turismo, mais de 500 mil fiéis são esperados para as celebrações e o feriado prolongado deve movimentar cerca de 3,590 bilhões de reais na economia da região.
2: Neste ano, a rota de peregrinação Caminho da Fé, que termina no Santuário de Aparecida, passa a ser reconhecida por lei como Rota Turística Nacional, com o objetivo de estimular o turismo religioso, cultural e rural.
1: Para quem vai à região, a recomendação é redobrar a atenção nas estradas, que recebem grande número de romeiros a pé e de bicicleta.
2: Centenas de estudantes e pesquisadores tiveram seus trabalhos interrompidos pelo incêndio que atingiu laboratórios da Universidade Federal de Pernambuco na noite da última quarta-feira.
1: A Polícia Federal instaurou o inquérito e iniciou a perícia para apurar o caso.
2: Por conta do episódio, a CAPES, Coordenação de Aperfeiçoamento de Pessoal de Nível Superior, anunciou a prorrogação de bolsas e apoio para a retomada das pesquisas em outras instituições.
1: No local será erguida uma nova estrutura com 7.000 metros quadrados e recomposição total dos laboratórios.
3: A nova estrutura que será erguida na Universidade Federal de Pernambuco terá cerca de 7.000 metros quadrados, mais que o dobro da área do prédio atingido pelo incêndio. A previsão é que a obra comece após a conclusão da perícia e das investigações sobre o ocorrido. Também será feita a recomposição dos equipamentos dos laboratórios atingidos. O ministro da Educação, Leonardo Barchini, esteve na universidade para acompanhar de perto a situação.
7: A minha vinda aqui, primeiro, para prestar solidariedade aqui à comunidade acadêmica da universidade, em especial aos professores, aos cientistas, aos estudantes que faziam suas pesquisas aqui no prédio, e tudo aquilo que for necessário nós faremos para que os prejuízos sejam os mínimos possíveis, principalmente o prejuízo na pesquisa e principalmente no bem-estar dos estudantes.
3: No local atingido funcionavam laboratórios de diferentes áreas, como fármacos, genética e inovação terapêutica. Nesses espaços estavam em andamento pelo menos 200 trabalhos acadêmicos. A CAPES anunciou que, com o incêndio, as bolsas de pesquisadores serão prorrogadas pelo tempo necessário à continuidade dos trabalhos. Estudantes de doutorado e mestrado poderão dar andamento às pesquisas em instituições estrangeiras e nacionais, em parceria com a UFPE. A Polícia Federal está investigando as causas do incêndio. Foi instaurado inquérito e iniciados os trabalhos de investigação e perícia. Por enquanto, o trabalho é feito com a ajuda de robôs e drones, já que as condições do prédio ainda não permitem a entrada dos peritos. A ideia é identificar a origem do fogo e reconstruir a dinâmica do incêndio. Reportagem em Graziela Mendonça.
2: Abastecer o carro deve ficar mais barato a partir desse mês.
1: O governo federal zerou os impostos sobre a gasolina por 30 dias e ampliou os subsídios ao etanol e ao diesel importado.
2: As medidas buscam conter a alta dos combustíveis gerada pela crise internacional do petróleo, em razão dos conflitos no Oriente Médio.
1: Além dos subsídios, postos e distribuidoras passam por fiscalização reforçada para garantir que a redução chegue ao consumidor sem abusos.
3: Com a decisão, fica zerada por 30 dias a cobrança dos impostos PIS, COFINS e CID sobre a importação e a comercialização de gasolina. Esse período pode ser prorrogado. No caso da gasolina, o desconto será de 89 centavos por litro. Também foi prorrogada a desoneração do etanol hidratado, de 19 centavos por litro. Além disso, foi anunciada uma subvenção extra aos importadores de óleo diesel. Agora, eles passam a receber R$1,40 por litro a mais, além dos R$2,12 que já estavam em vigor. O montante que deixará de ser arrecadado será compensado com receitas extraordinárias do petróleo da União. O ministro do Planejamento e Orçamento, Bruno Moretti, explica os impactos das medidas.
8: Isso vai trazer ainda mais tranquilidade para garantia de abastecimento interno para nossa oferta e de estabilidade de preço. O custo, repito, dessa subvenção vai no valor de 1,6 bilhão por esse período de 30 dias.
3: Também foi apresentado um balanço da Operação Carga Pesada, que fiscalizou os preços praticados nos postos de combustíveis. Na primeira fase da operação, foram fiscalizados 11.140 postos e 463 distribuidoras. Já na segunda fase, foram realizadas 676 ações. O secretário nacional de consumidor do Ministério da Justiça e Segurança Pública, Ricardo Morishita, afirmou que o trabalho de combate às práticas abusivas continuará.
9: Foram realizadas 271 medidas nessas duas semanas e meia pela Senacom, sendo compreendidas 142 notificações, que é o acompanhamento e monitoramento de preço documentado, mas também 129 processos administrativos sancionatórios, onde há uma acusação formal sobre a elevação dessa margem de preço. Essas medidas vão continuar, elas são de natureza permanente e a gente espera cada vez mais encontrar uma normalidade ou pelo menos uma adequação preocupação.
3: As ações buscam conter a alta dos preços dos combustíveis, provocada pelo conflito no Oriente Médio. O preço do petróleo passou de 100 dólares por barril, mais de 40% acima do valor registrado antes da guerra. Com locução de Thaís de Araújo, reportagem Márcia Fernandes.
2: Pois é, e abastecer o veículo com etanol ou diesel no Brasil vai além da escolha na bomba. Movimenta uma ampla cadeia produtiva, gera empregos e tem impacto na renda no país.
1: Com mudanças recentes no percentual de biocombustíveis misturados à gasolina, os motoristas também exercem papel fundamental na fiscalização, podendo denunciar irregularidades.
2: Confira na reportagem de Luana Karen.
10: Os carros ainda eram raros nas ruas quando o etanol começou a ser pesquisado no Brasil. Era a década de 1920 e a ideia era reduzir a dependência do petróleo que vinha do estrangeiro. Mas foi na década de 1970, com o encarecimento dos combustíveis fósseis após sucessivas crises, que surgiu no Brasil o Programa Nacional do Álcool, o Proálcool. Como explica o professor de Química da Universidade de Brasília, Paulo Anselmo Soares.
11: Na década de 70, quando tem aquelas crises do petróleo, e aí a gente tem várias iniciativas, uma delas é o etanol, mas a gente teve outros também, como o carvão vegetal, também teve a iniciativa do óleo e o biodiesel para substituir o diesel de petróleo.
10: Atualmente o Brasil produz etanol anidro, que é misturado à gasolina, e etanol hidratado, disponível diretamente nos postos de combustível. Desde 1º de agosto, a mistura de etanol anidro à gasolina passou de 30% para 32%. Já o biodiesel está disponível apenas na mistura com o diesel. Em cada litro de diesel, está autorizada a adição de 15% de biodiesel. O professor Paulo Soares, da UNB, explica que a maior parte da matéria-prima para a produção do biodiesel vem da soja.
11: 75% que vem da soja. Aí temos mais um pouquinho aí que vem de outras commodities agrícolas, como por exemplo o caroço de algodão, mas a gente também tem o processamento aí de um monte de resíduos do frigorífico.
10: A diretora do Departamento de Biocombustíveis do Ministério de Minas e Energia, Lorena Mendes de Souza, destaca que o uso de biocombustíveis reduz impactos ambientais e movimenta toda uma indústria nacional criada em torno das produções de etanol e biodiesel.
12: Porque eles são uma das principais ferramentas que a gente tem para reduzir emissões de gás de efeito estufa. Mas, na verdade, eles acabam fazendo muito mais do que isso. Fortalecem a segurança energética, a segurança do abastecimento, acaba gerando emprego, renda, desenvolvimento em todas as regiões do país.
10: No Brasil, a Agência Nacional do Petróleo, Gás Natural e Biocombustíveis, ANP, é o órgão responsável por definir as especificações dos combustíveis e também por fiscalizar a qualidade de toda a cadeia de abastecimento. O consumidor também pode contribuir para a identificação de possíveis irregularidades, fazendo denúncias no telefone da ANP, o 0800-970-0267. Reportagem Luana Karen.
1: Atenção, pescadores artesanais de todo o país. Foi ampliado o prazo para solicitar o seguro defeso.
2: Agora, os trabalhadores podem fazer o pedido entre 30 dias, pedido 30 dias antes e até 90 dias depois do início do período de restrição da pesca. A mudança busca facilitar o acesso e garantir o benefício a quem tem direito.
1: O período é marcado pela pausa temporária na pesca para proteger a reprodução dos animais.
2: Além do novo prazo, o INSS confirmou o pagamento do quarto lote do seguro defeso para mais de 21 mil pescadores.
1: Os depósitos acontecem entre os dias 13 e 17 de outubro. Para consultar a data exata da liberação, o trabalhador deve acessar o aplicativo da carteira de trabalho digital.
2: Se preferir, a consulta também pode ser feita pelo telefone pela central Alô Trabalho, no número 158.
1: Quem trabalha por conta própria encontra no acesso a novos clientes a oportunidade de aumentar a renda dos pequenos negócios.
2: E na semana do empreendedor, uma ferramenta gratuita conecta prestadores de serviço a demandas de órgãos públicos. É a plataforma Contrata Mais Brasil.
1: E ainda tem a possibilidade de crédito e renegociação de dívidas para pequenos empresários. Confira na reportagem.
13: Quem trabalha por conta própria sabe, encontrar um novo cliente pode fazer diferença no fim do mês. Assim foi com Gutenberg, que presta serviços gerais em Pernambuco e conseguiu uma oportunidade de trabalho em um posto de saúde no Recife. A contratação aconteceu por meio do Contrata Mais Brasil, plataforma que aproxima pequenos negócios de órgãos públicos e envia ao empreendedor pelo WhatsApp avisos sobre oportunidades de contratação de acordo com a atividade e o município.
14: Eu identifiquei uma demanda que eu poderia realizar o serviço. Contactei o gerente, realizei a visita técnica. No outro dia já fui contratado, que foi para troca de película de fumê, para colocar nas janelas do posto de saúde. Emiti a nota fiscal e o gerente já realizou o pagamento no Pix.
13: Desde o ano passado, o Contrata Mais Brasil registrou 68 milhões de reais em contratos firmados. Atualmente, há 602 oportunidades disponíveis para prestação de serviços. Nesta semana do empreendedor, marcada pelo Dia do Empreendedor no último dia 5, a experiência de Gutenberg mostra como o acesso a oportunidades pode abrir caminho para quem já está pronto para trabalhar. Mas quem trabalha por conta própria também precisa de apoio para organizar o negócio. Sobre esses serviços, fala o ministro do empreendedorismo, da microempresa e da empresa de pequeno porte, Paulo Henrique Pereira.
15: Quando um pequeno negócio consegue chegar a um novo cliente, isso pode representar mais renda, mais trabalho e uma oportunidade de crescimento. E hoje já existem ferramentas disponíveis para ampliar essas possibilidades e também facilitar o acesso a crédito e outros serviços importantes para quem empreende.
13: Entre essas opções estão o Procred 360, linha de crédito para MEIs e microempresas, e o Desenrola MEI, voltado à renegociação de dívidas. Para conhecer essas e outras opções, basta acessar o portal do empreendedor no endereço gov.br/empreendedor. Reportagem Andressa Conde.
2: Segunda-feira é dia das crianças e quem vai comprar os presentes nesse final de semana precisa ficar atento com a qualidade dos brinquedos.
1: Desde setembro, o Inmetro tem realizado operações de fiscalização em todos os estados para averiguar se os produtos atendem os requisitos técnicos e de segurança antes de chegar ao consumidor, inclusive nas vendas pela internet.
2: Confira os cuidados que você deve ter na hora das compras, na reportagem de Márcia Fernandes.
16: Na hora de escolher o brinquedo ideal para o dia das crianças, tem gente que leva em conta se o objeto vai ser divertido, se vai agradar o presenteado, mas é preciso ter atenção na escolha. Segundo o Inmetro, um dos cuidados importantes é observar o selo que indica se o presente corresponde à idade da criança. É preciso observar também se há peças pequenas ou produtos tóxicos na composição. Valnei Cunha é chefe da divisão de fiscalização do Inmetro. Ele explica que uma das principais medidas que devem ser tomadas é verificar se ele possui o selo de identificação da conformidade do Inmetro.
17: Quando um produto ele é certificado pelo Inmetro, ele obrigatoriamente vai passar por vários ensaios, vários testes, para que possa caracterizar a segurança do uso desse produto.
16: O Inmetro destaca que é preciso ter cuidado também com os chamados squishes e slimes, brinquedos macios, que muitas vezes imitam alimentos e possuem texturas atraentes. Diferente do que muitas vezes é divulgado nas redes sociais, esses materiais não podem ser aquecidos no micro-ondas, forno ou outras fontes de calor. Vale também a regra que deve ser seguida na escolha de qualquer brinquedo: observar a procedência, a faixa etária e as informações de segurança, como o selo. É o que aponta Valnei Cunha, do Inmetro.
17: Quando você tem um brinquedo, ele apresenta o selo do Inmetro, o Inmetro está atestando que ele passou por vários ensaios para mostrar a qualidade e a segurança no uso daquele produto.
16: Outra dica importante é comprar sempre no mercado formal, evitando camelôs e feiras, um cuidado que o aposentado Antônio Elcio faz questão de tomar.
18: Eu compro sempre na loja, que é mais seguro, né? A gente vê cedo de Inmetro, vê tudo, né?
16: Daniel Carnaúba é diretor do Departamento de Proteção e Defesa do Consumidor. Ele destaca que o consumidor pode procurar órgãos competentes no caso de comprar um produto falsificado.
19: Primeiro, fazer uma reclamação direta para a loja ou para o site aonde ele adquiriu. É importante também que o consumidor reporte esse caso para os órgãos de defesa do consumidor, fazer uma denúncia para os PROCONs.
16: Empresas e estabelecimentos que comercializam produtos não regulamentados estão sujeitos a penalidades. Se o consumidor identificar um brinquedo falsificado ou sem o selo do Inmetro à venda, pode comunicar o caso à ouvidoria do Inmetro pelo telefone 0800-285-1818. Reportagem Márcia Fernandes.
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1: Imagine fazer uma viagem e ao invés de se hospedar em um quarto, você vai ficar numa cabine. Os corredores ganham outro nome, são decks. E pelas janelas do hotel flutuante, uma cidade diferente da costa brasileira no horizonte.
2: É chegada a temporada de cruzeiros, que vai de outubro a abril do ano que vem.
1: Os navios podem chegar a receber mais de 6 mil passageiros em uma só viagem.
2: A previsão dessa temporada é de mais de 830 mil leitos com diferentes roteiros.
1: E quem já viveu a experiência garante. Além da estrutura de lazer a bordo, viajar de cruzeiro é a oportunidade de conhecer vários destinos sem precisar desfazer as malas a cada parada.
20: Uma luz azul me guia com a firmeza e os lampejos do farol.
21: Mais de 7 mil quilômetros do território brasileiro são banhados pelo mar, formando praias paradisíacas e paisagens de tirar o fôlego. E já que estamos falando de mar, que tal viajar por ele? O mês de outubro abre oficialmente a temporada de cruzeiros no Brasil. Até abril, estão previstos 8 navios que vão oferecer 187 roteiros e 675 escalas. Os dados do Ministério do Turismo mostram um aumento de 24% em relação à temporada anterior. Viajar por diferentes destinos sem trocar de hotel, carregar malas ou abrir mão do lazer. Essa opção tem atraído cada vez mais gente e de todas as idades. É o que conta o Daniel Marrocos, especialista no segmento.
22: O melhor custo-benefício dentro de uma viagem, você já inclui a alimentação, hospedagem, deslocamento, todo o entretenimento. Então, dentro de um pagamento só, a gente consegue englobar todos os serviços. Acaba sendo muito prático e econômico.
21: Há quem avalie o cruzeiro como um resort flutuante. A bordo, os passageiros encontram piscinas, restaurantes, além de shows e festas. E uma viagem de cruzeiro também pode ter um significado especial. Para além do turismo, a experiência pode realizar um sonho. O Raimundo Feitosa embarcou no cruzeiro temático do cantor Roberto Carlos. Fã do músico, ele já repetiu a viagem, mas na segunda vez fez uma surpresa para a esposa.
23: Achei que ia ver de navio, ela olhou pra minha cara assim e disse, o que é que nós vamos fazer aqui? Eu disse, te acorda, mulher, nós estamos no navio de novo. Ela disse, eu não acredito. Aí foi uma emoção, tipo assim, resumindo, principalmente quem nasceu aqui no Aço, interior e tal, poxa, passar 5 dias no cruzeiro do Roberto Carlos, é como se estivesse no paraíso, como se estivesse no céu, né?
24: Eu te amo.
21: Além da estrutura de lazer, a possibilidade de conhecer várias cidades durante uma mesma viagem também atrai passageiros. O navio segue o roteiro previsto, enquanto os viajantes podem desembarcar para conhecer os destinos e retornar à mesma cabine no fim do passeio. A Lilian Feitosa também é fã desse tipo de turismo. Ela gosta do conforto de não precisar desfazer as malas cada vez que o navio atraca em uma nova cidade.
25: As paisagens são lindas, né? A gente pode conhecer vários locais sem você ter necessariamente que se hospedar naquele local. Você pode passar o dia, muitas vezes até 2 dias. Então é muito bom, é muito bacana. Eu acho assim, eu sou uma entusiasta de cruzeiros.
21: E para quem pensa em embarcar, a dica é comparar os roteiros, verificar quais serviços estão incluídos no pacote e calcular os gastos extras, como bebidas, excursões e outras atividades cobradas à parte. Assim, dá para escolher a viagem que combina com o orçamento e aproveitar a experiência de conhecer novos destinos sem precisar trocar de hotel a cada parada e curtir muito a vista do nosso delicioso litoral brasileiro. Eu sou a Raquel Mariano e até a próxima viagem.
2: semana que vem, do alto mar, nós vamos direto para as serras de Minas Gerais.
1: A gente celebra o Dia do Patrimônio Cultural e Material, instituído pela Unesco, para falar de uma iguaria que está na mesa de muitos brasileiros, o queijo Minas.
2: Então, prepare o paladar e acompanhe a Voz pelo Brasil.
1: As notícias do governo federal.
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2: Fique agora com as notícias do Poder Judiciário e do Congresso Nacional. Boa noite.
1: Lembrando que segunda-feira, feriado nacional, não tem a Voz do Brasil. A gente volta na terça-feira. Boa noite, bom feriado.
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5: Presidente do STF, do CNJ, defende fortalecimento da magistratura e preservação das garantias constitucionais.
6: STJ define critérios para penhora de salário por dívidas não alimentares.
5: Parceria entre TSE e MEC vai levar educação política para as escolas brasileiras.
6: Boa noite, eu sou Marcela Luiz.
5: E eu sou Walter Lima.
6: O presidente do Supremo Tribunal Federal e do Conselho Nacional de Justiça, ministro Edson Fachin, participou nesta sexta-feira do encerramento da 22ª reunião do Conselho Nacional de Presidentes de Tribunais de Justiça, CONSEPRE. O evento ocorreu no Tribunal de Justiça do Paraná, em Curitiba.
5: Na ocasião, o ministro Fachin afirmou que a modernização do judiciário deve conciliar eficiência, independência judicial e respeito à Constituição. O ministro defendeu o fortalecimento da magistratura e a preservação das garantias constitucionais.
7: Valorizar a magistratura com transparência e sob regras bem informadas não se trata de defender corporações, trata-se sim de defender a qualidade da jurisdição que é cidadã e que o cidadão recebe.
6: Fachin destacou várias medidas adotadas para fortalecer o sistema de justiça, como o grupo de trabalho coordenado pelo desembargador Francisco de Oliveira Neto, para analisar propostas legislativas relacionadas à remuneração da magistratura.
5: O presidente do STF, do CNJ, também ressaltou o projeto de modernização

0: necessário para o sustento do devedor e da família dele. O relator ministro Raul Araújo afirmou que a obrigação de provar o comprometimento do sustento digno é do próprio devedor, que detém maior possibilidade de apresentar em juízo informações sobre despesas essenciais como moradia, alimentação, educação e saúde.
1: O Tribunal Superior Eleitoral e o Ministério da Educação fecharam uma parceria para levar educação política e o direito da cidadania às escolas.
2: O assunto passou a ser obrigatório na educação básica depois de uma mudança na Lei de Diretrizes e Bases da Educação Nacional, aprovada em julho. Vitor Struck.
3: O presidente do TSE, ministro Cássio Nunes Marques, e o ministro da Educação, Leonardo Barchini, firmaram compromisso de parceria para levar a educação política e o direito da cidadania às escolas de todo o Brasil. Os dois órgãos irão definir como esses conteúdos vão ser trabalhados. Temas como a história do voto e como as eleições acontecem devem entrar em discussão. O TSE vai fornecer material didático e indicar especialistas para apoiar professores e estudantes.
1: O Brasil tem 1.650.000 crianças e adolescentes em situação de trabalho infantil.
2: A Justiça do Trabalho está atenta e atua para combater esse tipo de exploração. Simone Moura.
4: A lei proíbe o trabalho antes dos 16 anos, exceto como aprendiz a partir dos 14. Os últimos dados do IBGE apontam mais de 500.000 de crianças e adolescentes nas piores formas de trabalho infantil, como as que oferecem riscos à saúde e ao desenvolvimento. Por isso, o TST e o Conselho Superior da Justiça do Trabalho reforçam a prevenção e o combate ao trabalho infantil em todo o país.
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1: Uma boa noite.
2: E um bom fim de semana.
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6: Está no ar o Jornal do Senado.
7: Eu sou Paula Groba.
8: E eu sou Humberto Pinheiro.
7: E estes são os destaques de hoje do Jornal do Senado, que começa agora.
8: Votação em segundo turno da PEC sobre fim da escala 6x1 pode ter calendário acelerado.
7: Senado fica sem representantes da Constituinte pela primeira vez desde 1988.
8: Senadores discutem se suspensão de salário de agente público afastado por violência contra a mulher é constitucional.
7: Boa noite.
8: Boa noite.
7: O fim da escala 6x1, que pode garantir mais dias de descanso aos trabalhadores, avança no Senado.
8: Os senadores realizaram a terceira sessão de discussão da proposta em primeiro turno. E o calendário de votação em segundo turno pode ser acelerado. Repórter Pedro Pincer.
9: As duas últimas sessões devem ocorrer na próxima semana, quando também é esperada a votação em primeiro turno. A votação em segundo turno depende da aprovação de um requerimento de calendário especial, mais curto, que está sendo elaborado pela liderança do governo no Senado. O documento está em fase final de coleta de assinaturas e deverá ser apresentado na próxima semana. A líder do governo, Tereza Leitão, do PT de Pernambuco, acertou com o presidente da Casa, Davi Alcolumbre, que vai encaminhar o pedido. Ele disse que vai enviar o requerimento para votação no plenário logo que o receber. Se aprovado, o calendário especial poderá permitir a votação da PEC em dois turnos na mesma semana. Para o senador Paulo Paim, do PT do Rio Grande do Sul, o Senado deveria aprovar o texto por unanimidade. Segundo ele, nenhum parlamentar deveria querer ter no currículo um voto contra a redução da jornada.
10: Não podemos aceitar que alguém passe a vida inteira trabalhando 6 dias e descansando 1 dia. Chegou a hora da mudança. Não podemos aceitar jornadas que afastem pais, mães, filhos, netos e bisnetos. Não podemos aceitar que o trabalhador chegue à aposentadoria doente, cansado, sem forças para aproveitar a vida.
9: Uma PEC precisa ter ao menos 3/5 dos votos favoráveis nas duas votações, o que representa um apoio de pelo menos 49 senadores.
7: A senadora Zenaide Mar...

0: Maia, do PSD do Rio Grande do Norte, também se manifestou a favor da redução da jornada de trabalho, que, segundo ela, é especialmente importante para as mães solo. De acordo com a parlamentar, essas mulheres precisam conciliar o trabalho, a educação dos filhos e a responsabilidade pelo sustento da família.
1: Ao citar que algumas empresas já adotam voluntariamente a jornada de 40 horas semanais, Zenaide Maia ressaltou que o fim da escala 6x1 também pode estimular o consumo, pois os trabalhadores com mais tempo disponível teriam melhores condições de participar da economia.
2: Nós temos no Brasil 10 milhões e 300 mil mulheres que são mães solo, ou seja, cuida dos seus filhos sozinhas. Essa mulher só tem o domingo para olhar seus filhos, para fazer sua feira, adoece qualquer ser humano normal, mentalmente, exaustivamente.
0: Na mesma linha, a senadora Leane Lemos, do PSB do Distrito Federal, afirmou que 57% das pessoas que seriam beneficiadas pela redução da jornada de trabalho são mulheres, que também enfrentam jornadas de trabalho doméstico e de cuidados com a família. De acordo com a parlamentar, desde 1935, a Organização Internacional do Trabalho fala em 40 horas como a carga ideal a ser alcançada por todos os países. Segundo ela, atualmente 50% dos países já adotam essa carga horária semanal.
1: Para Leane Lemos, a redução da jornada não significa necessariamente queda de produtividade e acrescentou ainda que há uma tendência mundial de buscar maior equilíbrio entre a vida profissional e a pessoal. Na avaliação da senadora, o fim da escala 6x1 pode beneficiar principalmente trabalhadores de menor escolaridade e em situação de maior vulnerabilidade.
3: Os mais afetados são aqueles que têm menor escolaridade, maior vulnerabilidade, analfabetos e pessoas com ensino fundamental incompleto. 91% das pessoas trabalham mais do que 40 horas semanais nessas condições.
0: Um projeto em análise no Senado prevê a suspensão da remuneração de agente público afastado por violência contra a mulher.
1: O texto está pronto para a votação na Comissão de Direitos Humanos, mas o relator considera que a medida pode ser inconstitucional. A reportagem é de Luísa Mello.
4: A proposta do senador Nelsinho Trade, do PSD do Mato Grosso do Sul, inclui a suspensão de salário de agente público enquanto estiver afastado por violência doméstica contra a mulher. O texto muda a Lei Maria da Penha com o objetivo de ampliar a proteção de mulheres vítimas de violência. A senadora Damaris Alves, do Republicanos do Distrito Federal, disse em plenário que é preciso revisar as políticas públicas de proteção feminina.
5: Nós temos mecanismo de defesa, proteção, e nós não estamos dando conta. O que está acontecendo? Nós vamos ter que parar tudo e a gente vai ter que rever a violência contra a mulher no Brasil.
4: A proposta está pronta para votação na Comissão de Direitos Humanos. O relator, sargento Reginauro, do PSDB do Ceará, apresentou em setembro um parecer pela rejeição porque a considera inconstitucional. Segundo ele, seria uma espécie de punição antes da sentença definitiva.
0: A geração de parlamentares que ajudou a escrever a Constituição Brasileira de 1988 não terá mais representantes no Senado a partir de 2027.
1: A mudança marca uma transição histórica na Casa, que pela primeira vez desde a promulgação da Carta, não contará com nenhum constituinte entre seus integrantes. Repórter Rodrigo Rezende.
6: Depois de quase 40 anos da promulgação da Constituição Cidadã, em 1988, pela primeira vez em 2027, o Senado não terá entre seus integrantes pelo menos um representante que participou da Assembleia Constituinte na década de 80. O senador Renan Calheiros, do MDB de Alagoas, era um dos integrantes daquele colegiado, mas perdeu a eleição para Arthur Lira, do PP, e Marina JHC, do PSDB. Outro constituinte que deixa o Congresso a partir de 2027 é o senador Paulo Paim, do PT do Rio Grande do Sul. Ele não disputou as eleições de 2026. Paim destaca que a Constituinte foi um dos marcos de sua carreira política.
7: Por decisão de um congresso de trabalhadores, liguei deputado federal constituinte, que escolhi um para ser deputado federal constituinte. Eu fui eleito pelo Rio Grande do Sul. Depois de 40 anos, deixarei o congresso.
6: No caso da Câmara dos Deputados, apenas um representante da Constituinte de 1988 conseguiu mandato a partir de 2027. É o deputado federal Sérgio Brito, do PSD da Bahia.
8: Eleições 2026.
0: Quem não votou no primeiro turno e ainda não justificou tem até o dia 3 de dezembro para regularizar a situação. O pedido pode ser feito pelo aplicativo e-título, pelo autoatendimento eleitoral, na internet ou presencialmente em qualquer cartório eleitoral. É necessário apresentar documento que comprove o motivo da ausência.
1: Quem não justificar ou não pagar a multa fica com o título irregular e pode ter restrições, como a impossibilidade de obter passaporte, tomar posse em concurso público e renovar matrícula em instituição pública de ensino. A multa é de R$3,51 por turno não votado. Quem não votar no segundo turno terá até 8 de janeiro de 2027 para justificar a ausência. Com edição de Paula Groba e trabalhos técnicos de Eliseu Caires, o Jornal do Senado fica por aqui. Acompanhe agora as notícias do Tribunal de Contas da União e da Câmara dos Deputados. Boa noite.
0: Uma boa noite e um bom fim de semana.
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9: Estão abertas as inscrições para a última edição do ano do Diálogo Público, promovido pelo Tribunal de Contas da União. O encontro será nos dias 11 e 12 de novembro, em Brasília. 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
10: Plenário pode criar assentamentos agrícolas nas periferias das cidades.
11: Outubro Rosa alerta sobre prevenção e tratamento do câncer de mama.
10: Comissão aprova pena maior para feminicídio em situações específicas.
11: Boa noite. A Comissão de Constituição e Justiça aprovou o aumento da punição para feminicídio em determinadas situações. O objetivo é modernizar a legislação para não dar chance de o criminoso receber uma pena mais leve. Quem tem os detalhes é a repórter Paula Bittar.
12: A Comissão de Constituição e Justiça da Câmara aprovou uma proposta que prevê o aumento de pena para o crime de feminicídio em determinadas situações. O feminicídio é o assassinato de mulheres no contexto de violência doméstica ou por discriminação por elas serem mulheres. A versão aprovada pela CCJ foi um texto apresentado pela relatora, deputada Laura Carneiro, do PSD do Rio de Janeiro. O original, da deputada Érica Hilton, do PSOL de São Paulo, torna mais rigorosa a punição para quem agredir mulheres com o objetivo de causar lesões, mutilações ou traumas em áreas como rosto, pescoço, cabeça, seios e genitália. Mas Laura Carneiro argumentou que o Código Penal já prevê como circunstâncias agravantes o motivo fútil ou torpe, o emprego de tortura ou outro meio cruel e a prática de violência contra a mulher. Isso já abrangeria o objetivo do projeto, segundo ela. O texto apresentado por Carneiro, segundo a relatora, busca modernizar a legislação, fazendo com que o feminicídio passe a ter total consonância com o crime de homicídio de mesma natureza, não deixando nenhuma brecha legal que possa resultar numa punição mais leve ao criminoso.
13: Boa parte dessas situações cruéis e covardes já encontram amparo e punição severa nas agravantes gerais, nas qualificadoras reguladoras do nosso Código Penal, na Lei Maria da Penha. Ou seja, o sistema jurídico já reprova duramente essa violência. Então, nós adequamos nosso relatório, mudamos um pouquinho o texto da deputada Érica Hilton para dar um recado social ainda mais firme. É o Estado endurecendo a lei para dizer que a vida, a integridade, a dignidade das mulheres brasileiras não serão toleradas se forem violadas dessa maneira.
12: De acordo com o texto aprovado, a pena para o crime de feminicídio, que atualmente é de reclusão de 20 a 40 anos, será aumentada em um terço se o crime for cometido por motivo torpe ou fútil nas dependências de instituição de ensino ou por integrante de organização criminosa ultraviolenta, grupo paramilitar ou milícia privada. Hoje, o Código Penal já prevê esse aumento quando o feminicídio for cometido em outro casos, como durante a gestação, nos 3 meses posteriores ao parto, se a vítima é a mãe ou a responsável por criança, adolescente ou pessoa com deficiência de qualquer idade, contra pessoa menor de 14 anos ou maior de 60 anos, ou em descumprimento das medidas protetivas de urgência previstas na Lei Maria da Penha, entre outros. A proposta que aumenta a pena para o crime de feminicídio em determinadas situações ainda depende de análise pelo plenário. Da Rádio Câmara de Brasília, Paula Bittar.
10: Projeto de Fausto Pinato, do União de São Paulo, cria o programa Mulher Segura para prevenir o feminicídio por meio de um sistema de alerta precoce e sigiloso. Pelo texto, familiares, vizinhos ou serviços de saúde poderão informar sinais de risco e violência doméstica antes mesmo do registro de boletim de ocorrência.
11: De acordo com Fausto Pinato, a aproximação será feita de forma discreta em locais que a vítima já frequenta, como postos de saúde ou escolas dos filhos. Ele reforça que a medida busca agir antes da tragédia, oferecendo proteção, suporte psicológico e ações de autonomia financeira para as mulheres.
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8: Segurança Pública.
10: Gilvanda Federal, do PL do Espírito Santo, apresentou o projeto que aumenta as penas para o crime de estupro de vulnerável. O texto também prevê castração química como condição para benefícios na execução penal, mediante avaliação médica e decisão judicial.
11: O projeto de Gilvanda Federal também estabelece o uso de tornozeleira eletrônica por no mínimo 5 anos após a soltura de condenados por crimes sexuais. Para ele, a medida reforça a segurança de crianças e adolescentes, mantendo o devido processo legal.
10: Projeto de Pinheirinho, do PP de Minas Gerais, torna obrigatória a realização de campanhas educativas permanentes nas escolas públicas e privadas sobre a prevenção da violência contra crianças e adolescentes. O deputado propõe foco especial no mês do Maio Laranja, com orientações para cada faixa etária.
11: Pinheirinho avalia que as denúncias são subnotificadas porque a maioria dos abusos acontece dentro do ambiente familiar. Ele reforça que a escola é essencial na identificação precoce dessas situações e defende a capacitação dos educadores para reconhecer sinais de violência.
10: Daniel Freitas, do PL de Santa Catarina, defende a aprovação da proposta que reorganiza o sistema de segurança pública para ampliar a integração entre União, Estados, Distrito Federal Federal e municípios. O texto que cria o Sistema Único de Segurança Pública foi aprovado pela Câmara e está em análise no Senado.
11: Daniel Freitas entende que a medida pode tornar mais eficiente o enfrentamento ao crime organizado, com o planejamento conjunto e o compartilhamento de informações entre os órgãos de segurança das três esferas de poder.
10: Jadiel Alencar, do Republicanos do Piauí, apresentou o projeto que obriga provedores de serviços digitais a comunicar às autoridades situações que indiquem risco concreto e grave à vida ou à integridade física. A medida alcança também informações de sistemas de inteligência artificial.
11: Segundo Jadiel Alencar, a proposta determina que situações de risco identificadas pelas plataformas sejam analisadas por uma pessoa antes da comunicação às autoridades. Ele aponta que o objetivo é prevenir ameaças, mas sem permitir vigilância generalizada ou decisões baseadas apenas em sistemas automatizados.
8: Transportes.
10: A Comissão de Viação e Transportes aprovou a remarcação gratuita de exames e aulas para tirar a carteira de motorista. A repórter Raquel Queui nos conta como deve funcionar.
15: No processo de tirar a carteira de motorista, as aulas práticas e os exames são presenciais. Quando o aluno fica doente, é possível justificar, mas é necessário pagar a taxa para refazer o exame. Por situações como essa, a Comissão de Viação e Transportes aprovou o projeto de lei da deputada Benedita da Silva, do PT do Rio de Janeiro, que busca gratuidade para remarcar exames e aulas, desde que o aluno apresente a justificativa médica em até 5 dias úteis. O objetivo é garantir o direito dos alunos que precisarem se ausentar por motivos médicos. O projeto foi aprovado com alterações feitas pelo deputado Beto Preto, do PSD do Paraná, que afirma a necessidade dos exames e aulas gratuitas.
16: Há uma completa pertinência daqueles alunos que, eventualmente, nos cursos de formação de condutor, eventualmente fiquem doentes ou não possam comparecer, que eles, de alguma forma, possam ressarcir estas aulas sem a necessidade de pagamento de novos volumes financeiros.
15: As regras para habilitação mudaram em 2026. Atualmente, as aulas teóricas são obrigatórias, mesmo que o curso teórico possa ser feito online. Já as aulas práticas e os exames são feitos de forma presencial, como o de aptidão física e mental, a avaliação psicológica, o exame teórico e o prático. Agora, o projeto será analisado pela Comissão de Constituição e Justiça e, caso aprovado, será encaminhado ao Senado. Da Rádio Câmara de Brasília, Raquel Queui.
8: Consumidor.
11: Áureo Ribeiro, do Solidariedade do Rio de Janeiro, defende a criação do rótulo digital acessível em embalagens de produtos de consumo contínuo. Segundo o deputado, a ideia é incluir um QR Code nas embalagens para direcionar o consumidor a uma página com a íntegra das informações do rótulo.
10: Áureo Ribeiro acrescenta que a ferramenta permite o uso de recursos como leitura por voz e ajuste de fonte e contraste no celular, o que, segundo ele, beneficia idosos e pessoas com deficiência visual. Para o deputado, a novidade garante autonomia nas compras.
11: Celso Russomano, do Republicanos de São Paulo, apresentou o projeto que obriga fabricantes a produzir papel higiênico capaz de se dissolver rapidamente em contato com a água. O objetivo é facilitar o descarte pelo vaso sanitário sem causar entupimentos nas tubulações e redes de esgoto.
10: Pela proposta, o papel higiênico terá de se desfazer na água em até 30 segundos depois da descarga. Celso Russomano avalia que a medida pode reduzir o volume de resíduos enviados à coleta de lixo e aos aterros sanitários.
8: Previdência.
11: Diego Andrade, do PSD de Minas Gerais, é autor da proposta que permite a manutenção temporária do Bolsa Família para quem conseguir emprego com carteira assinada e renda de até 3 salários mínimos. A ideia é facilitar a entrada desses beneficiários no mercado de trabalho.
10: Diego Andrade argumenta que a medida reduz o receio de perder o benefício ao aceitar um emprego formal. Pelo projeto, o empregador deve informar a contratação aos sistemas oficiais e depositar o valor correspondente ao benefício durante o período previsto na proposta.
8: Saúde.
11: A campanha Outubro Rosa já está em curso em todo o país para conscientizar a população sobre a importância da prevenção e do tratamento precoce do câncer de mama e de colo de útero.
10: A repórter Silvia Munhato ouviu a procuradora adjunta da Secretaria da Mulher da Câmara sobre os desafios de levar assistência às mais de 78 mil mulheres que devem ser diagnosticadas com câncer de mama somente neste ano.
17: Outubro é o mês de conscientização sobre a prevenção e tratamento do câncer de mama e também do câncer de colo de útero. É o Outubro Rosa. A deputada Flávia Moraes, do MDB de Goiás, procuradora adjunta da Secretaria da Mulher da Câmara dos Deputados, afirma que já ocorreram muitos avanços na legislação, como a fixação de prazo de 30 dias para a realização de exames após a consulta inicial e de 60 dias para o início do tratamento de qualquer tipo de câncer após o diagnóstico. Flávia Moraes citou as projeções do Instituto Nacional de Câncer para o câncer de mama no triênio 2026-2028.
18: A previsão do INCA para esse ano é de mais de 78 mil novos casos no Brasil. No meu estado de Goiás, mais 2.150 casos, novos casos também. Então a gente tem uma preocupação muito grande de poder ter esse diagnóstico precoce.
17: A deputada explicou a importância da prevenção para as mulheres e para o Sistema Único de Saúde.
18: Quando o paciente é diagnosticado no estágio mais avançado, o custo para o sistema é muito maior. E o que a gente tem hoje é mais de 50% dos diagnósticos são tardios. Então a gente precisa investir na prevenção. O colo de útero também é outro tipo de câncer, tem uma janela de mais de 5 anos. Então é possível que esse paciente, se ele fizer de 2 anos em 2 anos a prevenção bem feita, ele dificilmente vai ter essa lesão avançando para um câncer.
17: Flávia Moraes disse que ainda há muito o que fazer, porque muitos estados não têm conseguido cumprir os prazos legais. Da Rádio Câmara de Brasília, Silvia Munhato.
11: Antônio Andrade, do PSDB do Tocantins, votou favorável ao projeto aprovado no Congresso e transformado em lei, que permite manter em 2026 incentivos tributários destinados a ações de combate ao câncer e de atendimento às pessoas com deficiência.
10: A proposta inclui as medidas entre os casos que ficam fora das limitações fiscais previstas. Antônio Andrade explica que, pelo texto, os incentivos poderão financiar ações de prevenção e tratamento do câncer, além de serviços de habilitação e reabilitação de pessoas com deficiência.
11: Raimundo Santos, do PSD do Pará, propõe a criação da Carteira Nacional de Identificação da Pessoa com Fibromialgia. A ideia é agilizar a comprovação da condição de saúde e reduzir a necessidade de apresentar laudos médicos repetidamente.
10: Raimundo Santos ressalta que, pela proposta, a carteira pode ser emitida em formato físico ou digital. Segundo o parlamentar, a medida também visa facilitar o acesso a serviços e políticas públicas, sem criar benefícios ou alterar direitos já previstos em lei.
8: Votação.
11: Os deputados podem incluir na pauta de votações o projeto que cria assentamentos agrícolas nas periferias das grandes cidades. A reportagem é de Antônio Vital.
19: Ganhou regime de urgência e pode ser votado a qualquer momento no plenário da Câmara, projeto que prevê a criação de assentamentos nas periferias das cidades, entre a zona urbana e rural, regiões conhecidas como áreas periurbanas. A proposta cria um programa de regularização de imóveis rurais localizados em áreas de transição entre o campo e a cidade, com foco na produção familiar de alimentos e no abastecimento local. O programa tem o objetivo de beneficiar famílias em situação de vulnerabilidade social, agricultores sem terras, trabalhadores rurais, mulheres chefes de família e jovens vocacionados para o trabalho no campo. De acordo com o projeto, a intenção é aproximar a produção familiar dos mercados consumidores, reduzir custos logísticos e fortalecer feiras livres, mercados locais e programas públicos de compras de alimentos produzidos pela agricultura familiar. De acordo com um dos autores da proposta, o deputado João Daniel, do PT de Sergipe, a legislação atual não tem normas específicas para assentamentos em áreas de transição urbano-rural, regiões que reúnem condições favoráveis à produção de alimentos frescos e de ciclo curto, mas sofrem pressão da especulação imobiliária e ocupação desordenada. Para João Daniel, a ausência de regularização desse tipo de ocupação impede políticas públicas voltadas para essas populações.
20: É um projeto que trata de cuidar de populações que estão em áreas públicas federais, estaduais, municipais ou mesmo em áreas privadas, como em muitas grandes cidades estão lá há décadas e não conseguem implementar nenhuma política porque não tem a sua regularização.
19: O regime de urgência para a proposta foi aprovado de maneira simbólica pelo plenário da Câmara, mas foi criticado por deputados da oposição. Para o deputado general Girão, do PL do Rio Grande do Norte, é preciso cautela em relação à regularização de áreas já ocupadas.
2: Nós precisamos ser conscientes em relação a toda e qualquer regularização fundiária. E esta, em especial, ela pode prever algumas situações que ainda não foram bem estudadas aqui pelos deputados. E em função disso daí, nós insistimos de que não merece ter urgência um PL com essa situação. Qualquer tipo de regularização fundiária tem que obedecer a princípios legais.
19: Com regime de urgência, o projeto que previa a criação de assentamentos nas periferias das cidades, entre a zona urbana e rural, pode ser votado diretamente no plenário da Câmara, sem passar pela análise das comissões permanentes da Casa. Da Rádio Câmara, de Brasília, Antônio Vital.
8: Economia.
10: Sônia Guajajara, do PSOL de São Paulo, é favorável à ampliação do acesso de povos indígenas, quilombolas e ciganos ao crédito do Fundo de Terras e da Reforma Agrária para a compra de imóveis rurais. O texto permite ainda o uso da renda familiar no cálculo do financiamento.
11: Sônia Guajajara argumenta que a medida corrige uma lacuna na legislação e amplia o acesso dessas comunidades às políticas públicas de crédito fundiário. Segundo ela, a proposta contribui para reduzir conflitos por terra, fortalecer a organização coletiva e preservar tradições culturais.
10: Luciano Vieira, do PSDB do Rio de Janeiro, apresentou o projeto que separa, no cálculo do imposto de renda, os ganhos entre aposentadoria e rendimentos do trabalho. O deputado quer evitar que a soma das rendas leve a uma faixa mais alta de tributação.
11: Pela proposta, cada tipo de rendimento terá suas próprias faixas de isenção, deduções e alíquotas. Luciano Vieira assinala que a mudança reduz a carga tributária sobre aposentados e pensionistas que continuam exercendo atividade remunerada.
10: Miguel Lombardi, do PL de São Paulo, apoia a medida que eleva para R$130 mil o limite de faturamento anual do microempreendedor individual. O texto também permite que o MEI tenha até 2 empregados, desde que cada um receba pelo menos o salário mínimo ou o piso da categoria.
11: A mudança amplia a possibilidade de pequenos negócios permanecerem no regime do MEI, mesmo com um faturamento maior. Nos casos de afastamento legal de um ou dos 2 empregados, a proposta de Miguel Lombardi ainda autoriza a contratação de substitutos enquanto durar o afastamento.
10: Termina agora o Jornal Câmara dos Deputados, produzido pela Rádio Câmara, com trabalhos técnicos de Wellington Teles e apresentação de Luciana Vieira e Val Monteiro. Boa noite.
11: A Voz do Brasil volta na terça-feira. Um bom final de semana e um bom feriado para você.
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8: Integrantes da PM Mineira, tenente coronel e duas tenentes morreram em acidente com avião bimotor que saiu de BH, pousou no Vale do Aço e caiu perto de Santana do Paraíso nesta tarde. Veja imagens no @montesclaros.com, o Instagram da 98FM, no Facebook Montes Claros com Rádio Mock e no WhatsApp. Outro avião caiu em Minas nesta sexta-feira. Foi em Belo Horizonte no final da manhã. Vídeo também registrou. Terremoto de 7,6 graus no Panamá gera alerta de ondas do México ao Peru. Confira as imagens. Tributos da gasolina são gerados e subsídios a combustíveis ampliados. Novas ações terão custo adicional de 5,2 bilhões de reais em 30 dias, diz o noticiário em Brasília. Incêndio de 100 milhões de reais, o terceiro em uma semana, atingiu Universidade Brasileira. Antes que venha a chuva, a partir do dia 15, região de Montes Claros deve seguir com tardes de 35 e 36 graus, com mínimas entre 20 e 22 graus. Neste momento, nos estúdios da Rádio 98 FM, no Alto dos Morrinhos, a temperatura está em 28 graus, com o tempo parcialmente nublado, umidade relativa do ar em 30% e vento soprando a 11 km por hora. 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

0: 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Hoje, 9 de outubro, e você curte por aqui o melhor da programação 98 FM. Vem com a gente que vai começar o Rastapé. 98.
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0: Boa, pessoal, Rastapé 98 vai começando e você curtindo com a gente, já interagindo, viu? 98009898. Geraldo Nova Morada pedindo música de Robério e Seus Teclados. Valeu, amigo, tô mandando daqui a pouquinho. Mais alô por aqui, valendo pra Guilherme, pra Lília em especial. Quem manda é o esposo Wesley, no centro de Montes Claros. Obrigado pela participação também. Toma pé de Japãozinho Preta, Samuel para Tânia, no residencial Rio do Cedro. E o alô também pra Kimberly, pedindo pro esposo Cláudio Miro Sérgio Silva, ladeira abaixo. Daqui a pouco a gente tá mandando aí. Reginaldo Vieira também tá na escuta, 98 FM, Tome Forró. Um abraço também pra comitivos Bão de Festa. Bora, Japinha. Vai curtindo aí, tá bom? 8 horas e 7 minutos, pessoal.
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0: até forró do bom e a galera vai curtindo com a gente aqui nesse primeiro bloco, viu? Teve música de Arriba Saia Junho, Você Errou Mais Do Que Eu, foi com Roberto e Seus Teclados, esse menino. A turma pede por aqui também, Edmilos Batista, o cantor e o peão. Tá valendo pros ouvintes do Arrastapé, o Anderson do Gerais, município de Ubaí. Opa, Gerais, velho, abraço pra vocês aí também, a turma tá aqui, tá o Anderson. Dá um abraço na turma aí da região também, viu? Gratidão a todos vocês aí. Abraço pra turma lá de Bentópolis de Minas, do Jataí também, a turma de Serragem, abraço pra vocês aí, Malhada Bonita, região de Ubaí também, rapaz. Pois é, pessoal de São Judas, que também acompanha sempre conosco aí, tá bom? Agrovila, rapaz, hein? Tá todo mundo curtindo mesmo, pessoal de Boa Vista também, gratidão, viu, pessoal? Chama daí que nós estamos por cá, mandando forró atrás de forró. Pessoal, pede por aqui também, Mágica com Calcinha Preta, valendo pra Wellington, quem manda o alô pra ele é a Manu. Ô, Manu, obrigado pela audiência, bora de mais um aí.
1: Manda um Guilherme Silva. Manda um Guilherme Silva que tá alucinante na Lagoinha.
0: Valeu, obrigado pelo carinho aí, tá bom. Tudo de bom pra vocês aí, valeu, Lu. Ó, pessoal que gosta de forró mesmo e curte até altas horas, opa, vamos que vamos então. Alô, tá valendo aqui também pra Janice. Ela tá aqui, tá, Leonardo Nascimento, é a turma lá de Pirapora. Gratidão, viu, gente? Já tem mais, pessoal. São 8 horas e 16 minutos. 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
2: 8:23.
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2: Amantes do forró, a gente por aqui, de volta. Música boa sempre tem, participação da galera também. Davidson, tudo de bom pra você, a turma lá do Cidade Industrial. Leisa, pessoal tá curtindo também no Belvedere, tem participação
5: sim. Boa noite, meu amigo, como é que você tá, Fabiano? Fabiano, toca lá pra mim, Chapelu de Nando Moreno.
2: Opa!
5: Vambora pro Fazendão, lançar um forró hoje.
2: Ô, trembão, um abraço lá pra turma do Fazendão também, acompanhando sim, Rastapé 98. Oito Dédalo, pra você e pra turma também do Independência, Denilson e todos os amigos por lá, viu?

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3: Muita gente pensa que a nutrologia serve só para emagrecer, mas ela vai muito além disso. O nutrólogo também ajuda na prevenção de doenças, na melhora da disposição, no ganho de massa muscular e no equilíbrio do organismo. Muitas pessoas procuram ajuda por cansaço, queda de cabelo, falta de concentração, dificuldade para ganhar peso ou até compulsão alimentar. Isso acontece porque a alimentação influencia praticamente todo o nosso corpo. Quando esse equilíbrio não está adequado, a saúde sente, mesmo que os sinais não sejam tão claros no começo. Cuidar da nutrição com acompanhamento médico é uma forma inteligente de prevenir problemas e melhorar a qualidade de vida.
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2: 8:34.
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0: Curtindo aqui a programação 98 FM Rastapé. E pra você também ligadinho conosco, vambora. Pessoal pediu e curtiu por aqui música de Banda de Javu, Meteoro. Antes teve também Edmilson Batista, o cantor e o peão. Amor de Jasmim foi com Guilherme Silva e Bia Costa. Pra turma que também tá interagindo por aqui, a gente deseja tudo de bom, viu? Uma ótima noite.
1: Boa noite, boa noite. Aqui é a Luciana Capitanese. Gostaria de mandar um alô pra Márcio Ministro e oferecer uma música de Japãozinho da Cachoeira para ele e para o Elcio.
0: Valeu, mandamos aí no bloco anterior. Obrigado pela participação, turma de Capitão Enéas. Ó, turma pede aqui também, turma, música do trio Remeleixo. Vamos procurar aqui pra ver se a gente encontra e troca aí pra vocês, tá bom? Maurina Soares, tudo de bom pra você também. Desejo uma ótima noite. Obrigado, pessoal. Já alô por aqui também pra Franciele, Graciele, Tiele, Renata, Thiago e a família em peso aí curtindo, né, Renê? Também toda a família, o Geraldo, tá na escuta. Maria Aparecida, obrigado pela participação. Hoje é só forró, galera. Vai curtindo daí. E tem a turma também que tá lá no Parque de Exposições. Daqui a pouco a gente chama eles aí, tá bom? No nosso estúdio móvel pra informar como é que tá lá, né? A expectativa aí do show do Capital Inicial. Agora são 8 horas e 47 minutos. Boa noite.

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17: Então bora, pessoal, tá rolando então show do Capital Inicial lá no Parque de Exposições. Vamos lá, cara, tá aí, tem a galera que tá por lá também. Lino Oliveira, fala comigo.
18: Boa noite, meu querido, tudo tranquilo com você?
17: Bom também, hoje é dia, tem festa boa por aí, o que que tá rolando?
18: Olha, Fabiano, neste momento, aqui no Parque Posições, João Manicara, deixa eu só pedir um minuto para fechar a porta aqui, que eu tá vendo que eu tô no ar, e aí ele vai e abre a porta do estúdio móvel, falta pressão total. Mas é o seguinte, hein? Neste momento, está tendo o show da banda Volts. Daqui a pouquinho, então, teremos o Capital Inicial, marcando presença aqui em Montes Claros, neste grande evento, Fabiano de Deus. Que tanto de gente bonita, reunida num espaço só, viu, meu filho?
17: Só de você estar aí junto, rapaz, vou falar pra você, levou o nível mesmo, viu?
18: Vou te falar, sou mais feio dessa turma aqui, sou eu.
17: É mesmo? Imagina os mais bonitos, então. Fala aí, rapaz, qual a expectativa pra hoje?
18: Ó, uma expectativa muito boa, a expectativa é lá em cima, porque Capital Inicial tem um seu charme, né Fabiano? Uhum. A gente sabe até falar agora no Ratapé 98, é totalmente o oposto, mas Capital Inicial, gente, é uma das melhores, uma das melhores bandas de pop do Brasil, e com certeza, quando começar a cantar aqui, vai arrancar muitos suspiros aqui da galera que marca presença aqui no Parque de Exposições João de Carataíde, viu, Fabiano?
17: Muito bom, rapaz. Inclusive, marcou toda uma geração, né? No passado e até hoje, a galera ouve muito, né? Eu, particularmente falando, gosto aí de várias músicas aí do Capital Inicial, Lado Escuro da Lua, Independência também, Depois da Meia-Noite. Rapaz, dá pra lembrar, tá? É o Dinho Ouro Preto, né?
18: Isso, o Dinho Ouro Preto.
17: Primeiros Erros, acho que foi a que mais marcou, que a galera mais conhece.
18: Com certeza. Natasha também, né? Janaína, né? Só coisa boa, gente. Então, daqui a pouquinho, Capital Inicial marcando presença aqui no palco aqui no Parque de Exposições João Alencar Ataíde. 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
17: Valeu, daqui a pouco ele volta, Lino Oliveira trazendo mais informações direto do Parque de Exposições. João Alencar tá aí de no show do Capital Inicial. Bora!
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0: demais, pessoal, por aqui. Igor Ferrari, botadinha. Antes teve calcinha preta, mágica. Valeu pra turma acompanhando com a gente também no bairro Independência. Chama a galera pra participar aqui no Rastapé 98 FM. Boa noite.
1: Boa noite, aqui é Cláudia. Eu gostaria de mandar um alô para meu esposo Ney Rodrigues, que está ligadinho na 98, e oferecer a música de Nani Vaqueiro, Forró e Desmantelo. Amor, opa, saudade demais, te amo, vida. Com Deus.
0: Obrigado pelo carinho, vamos fazer o possível. Encontrando aqui, a gente toca assim. Pessoal pediu mais cedo o Remeles, bom demais. Encontramos sim, vou tocar daqui a pouquinho também aqui na programação 98. Olha ele, Neto, tá aí tomando todas. Forró nesse calor, rapaz. Olha só, congelado é bom, né, Neto? É bom também. Quem também tá na expectativa é o Lino Oliveira. Daqui a pouco ele volta.
2: Boa noite, 98. Boa noite. Manda o Guilherme Silva para nós aqui na Cidade Industrial, pra Luana, pra mim, pra Raíssa, pra Marcos e Rayane. Rasta o pé, abraço.
0: Valeu, gratidão, de alô por aqui também, pra turma da Comitiva Palmito, curte, acompanha o Rastapé 98, mais um oi.
3: Boa noite, meu amigo Fabiano, aqui é Leandro de Santo Antônio, se possível for, toca pra nós aí, e Deus Batista, vou subir no pé de alface, pra ver se eu te acho melhor. Abraço, boa noite.
0: Valeu, companheiro, já já a gente volta então tocando mais moda aí pra galera curtir e dançar aqui no Rastapé 98.93. 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